0: Este foi o Especial Desk de hoje. Eu sou Juliana Purrali e agradeço sua companhia. Nós nos encontramos novamente na programação da 106,9, a sua rádio educativa e alternativa de Lages.
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16: Nove e oito.

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10: Nove e 24.

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8: 9:39.

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10: 9:52.

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3: Dez e nove.
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0: Alô, amigos, aqui quem fala é Cleiton Ramil. Estava acabando de ler ou reler, provavelmente eu já li esse livro há muito tempo atrás, A Divina Comédia, do Dante Alighieri, um clássico da literatura. Um livro incrível, incrível, que nos leva a um mergulho muito profundo de reflexões. E eu fico sempre muito impressionado como o espírito humano é capaz de gerar obras tão ricas, tão motivadoras para nós todos. Não é só a música, não é? Claro, eu sou muito ligado à música, mas a literatura também, que eu gosto tanto, tem meus livros escritos, é fascinante. É lógico que nosso programa aqui, em geral, se fala muito mais, se dedica muito mais o tempo às músicas, mas eu chamo a atenção de vocês para essa questão da literatura que hoje em dia tanta gente comenta: ah, os livros vão acabar, a cultura digital é muito poderosa, a literatura pode perder algum espaço para a cultura digital, mas também se beneficia de outra forma, né? Porque são canais de divulgação interessantes, originais. Então eu peço para vocês aqui um esforço especial de todos que respeitam e gostam de literatura, e até os que não têm tanta ligação com isso, mas que fiquem atentos, que para seus filhos, seus netos, a leitura do texto impresso nos livros é muito bom, faz muito bem para a saúde mental e para o seu conhecimento da vida de uma maneira geral, porque há obras incríveis como essa que eu estou lendo, milhares de obras, né, que estão disponíveis por aí para a gente procurar. Então vamos lá, passo a voz ao Márcio Selle e peço que ele conduza esse nosso programa, que vocês curtam bastante. E a gente se vê, se possível, na próxima semana.
1: Olá, Cleiton. Olá, ouvintes. Sejam todos bem-vindos. No programa de hoje, os destaques são os trabalhos do grupo Tamanduá, Chico Buarque, Zizi Posse e da banda Celton. Eu sou Márcio Selle e dou sequência ao Ossu em Cima de hoje. O projeto Tamanduá, de Firenze, na Itália, nasceu da efervescência criativa do violonista Pino Arborea, músico com apurada habilidade como arranjador, qualidade que lhe permitiu retrabalhar algumas das peças mais significativas da grande cultura musical brasileira e ajustá-los sob medida para três vozes femininas. Diversas cantoras se juntaram ao grupo ao longo dos anos. Desde 2018, a nova formação inclui Cláudia Moretti, Cristina Riso e Luciana Camarda. A capacidade expressiva do vocalismo das três cantoras consegue realçar a beleza sempre presente nessas canções, tornando-as elegantes e elaboradas. As três vozes se entrelaçam, criando um enredo de linhas melódicas de onde emerge um som envolvente que vê a alternância de momentos melódicos e rítmicos. Escutaremos Uma Canção de Esperança, de Cleiton Ramil e Valdir Sequinel Filho, do álbum As Canções do Coração, de Valdir Sequinel Filho, de 2022. Logo após, Corrida de Jangada, de Edu Lobo e José Carlos Capinã, do álbum Vamos Embora, de 2022, do Tamanduá. E encerrando o bloco, Meu Pedacinho de Chão, de Valdir Sequinel Filho e Luiz Vicentini, single lançado em 2026.

escutamos Meu Pedacinho de Chão. Antes a gente ouviu Corrida de Jangada e, abrindo o bloco, Uma Canção de Esperança. Em 1970, foi lançado o álbum Per um Punho de Samba, de Chico Buarque de Holanda, com arranjos de Ennio Morricone, compositor, maestro e arranjador que orquestrou trilhas sonoras de filmes com rara maestria. Ennio Morricone, falecido em 6 de julho de 2020, nunca escondeu a admiração pela música brasileira. Apresentado a Chico Buarque pelo compositor italiano Sérgio Bardotti, letrista que verteu músicas do compositor carioca para o idioma da Itália, Morricone aceitou imediatamente o convite para arranjar esse disco. Título pouco ouvido da discografia de Chico Buarque, Per um Punho de Samba, somente foi editado no Brasil em 2003, já em CD. Uma edição alternativa do disco, com as 12 músicas cantadas por Chico em português, se tornou ainda mais rara e nunca foi editada no Brasil em qualquer formato. Contudo, essa edição em português foi lançada na Europa, no rastro da edição italiana de 1970, tendo sido disponibilizada em LP nos mercados da França com o título Sambas do Brasil e da Espanha com o título Por um Punhado de Samba, traduzido fielmente do original em italiano. Escutaremos do álbum Per um Punho de Samba, de 1970, de autoria de Chico Buarque de Holanda, Samba e Amore. E encerrando o bloco, Tu Sei Una di Noi.

0: Escutamos com Chico Buarque de Holanda, Tu Sei, Una de Noi. E abrindo o bloco, Samba e Amore. A gente faz um intervalo e já voltamos.
1: Uma pausa pro cafezinho. Até já.

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11: Dez e trinta e seis.

Estamos de volta, eu sou Márcio Selle e este é O Sul em Cima, um programa de Cleiton Ramil. Na primeira parte, tivemos os trabalhos do grupo Tamanduá e de Chico Buarque de Holanda. E seguimos agora com os trabalhos de Zizi Posse e da banda Celton. Você pode interagir conosco através das redes sociais buscando O Sul em Cima e também pelo e-mail osulemcima@gmail.com, enviando seu comentário e suas sugestões de pauta para a nossa produção. Zizi Posse, ou Maria Isildinha, é neta e bisneta de italianos. Esta paulistana do Brás nasceu em 28 de março de 1956 e começou a estudar piano bem cedo, aos 5 anos de idade. Dada a rapidez com que aprendia, mudou de professores e métodos muito rapidamente. Aos 18 anos, foi morar com o irmão mais velho, José Posse Neto, em Salvador, onde ficava a Escola de Música da Universidade Federal da Bahia, considerada a melhor da América Latina na época. Nesta escola, cursou composição e regência durante 2 anos. Em 1977, Roberto Menescal, na época diretor artístico da gravadora Philips, assiste Zizi Posse pela primeira vez em um programa piloto de TV. No ano seguinte, já no Rio de Janeiro, Zizi assina com a gravadora e lança Flor do Mal, seu primeiro LP. No início dos anos 90, Zizi dá uma guinada na vida pessoal e profissional, volta a São Paulo, rompe com sua gravadora e parte para um novo desafio, reconhecido posteriormente como um divisor de águas em sua carreira. Concebe, arranja e interpreta 3 trabalhos em um formato inusitado na época, mas muito conhecido hoje, o tal acústico. Sobre Todas as Coisas, Valsa Brasileira e Mais Simples são considerados obras-primas e marcam definitivamente a carreira de Zizi e a música popular brasileira. Em

Em 1997, surge a proposta de gravar um CD em italiano, Per Amore, de estrondoso sucesso, aplaudido pela crítica e pelo público. E a gente escuta com Zizi Posse, do álbum Per Amore, de 1997, Per Amore, de Mariela Nava. Logo após, Caruso, de Lucio Dalla. E encerrando o bloco, Echiove, de Gioia Amoruso e Sergio Cirillo.

Escutamos com Zizi Posse, do álbum Per Amore, E Que Ove. Antes a gente ouviu Caruso e abrindo o bloco Per Amore. A Celton é uma banda de indie pop formada por músicos gaúchos de Porto Alegre, no Rio Grande do Sul, que moram e fazem sucesso na Itália. A formação original contava com Ramiro Levi, Daniel Plentz, Eduardo Stein Bestia e Ricardo Fishman, que saiu da banda em 2017. Em 2005 e 2006, eles foram morar em Barcelona, na Espanha, onde começaram a tocar covers dos Beatles nas ruas. Um produtor italiano chamado Gaetano Capa viu o grupo tocar, gostou do talento deles e os convidou para gravar um álbum na Itália. A banda se mudou para Milão, onde passou a residir. Eles lançaram o primeiro disco, Banana Milanesa, em 2008. O som da Celton mistura indie pop, folk e ritmos brasileiros, com letras em vários idiomas, português, inglês, espanhol e italiano. Com álbuns marcantes como Saudade, de 2013, Loreto Paradiso, de 2016, Manifesto Tropicale, de 2017, Benvenuti, de 2021, Gringo Volume 1, de 2024 e Gringo Volume 2, de 2025, o grupo construiu uma forte ponte cultural entre o Brasil e a Europa, combatendo estereótipos sobre a música brasileira no exterior. Escutaremos com a banda Celton, Cigareta in Mano a Dio, de Daniel Plentz, Eduardo Stein Destiar, Ramiro Levi, Dario Fine, Stefano Seri e Trattoli, do álbum Benvenuti. E encerrando o bloco, Sangue Latino, de Paulinho Mendonça e João Ricardo, com participação especial de Ney Matogrosso, do álbum Gringo, volume 1.

0: Escutamos com a banda Celton, com participação de Ney Matogrosso, Sangue Latino. E abrindo o bloco, Cigareta in Mano a Dio. E este foi o Sul em Cima de hoje, que apresentou os trabalhos do grupo Tamanduá, Chico Buarque, Zizi Posse e da banda Celton. Eu agradeço a sua companhia, um grande beijo a todos e até a próxima semana, com mais uma edição de O Sul em Cima.
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19: Onze e cinco.

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10: 11:23.

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1: 11:37.

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9: 11:56.

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4: Meia-noite.
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4: Meia-noite e 16.

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3: Meia-noite e 45.
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3: Uma e um.

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2: Uma e 46.

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1: Duas e dois. 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
3: 2:18.

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1: 2:33. 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
2: Duas e 47.

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3: 3 horas. 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
2: Três e 16.

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1: Três e meia.

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1: 3h47. 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
1: Quatro horas.

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1: 4 e 12.
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2: 4:25.

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1: 4h44.
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1: 5 e 1.

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9: 5:15. 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
7: 5:28. 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
3: 5:44.

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12: Seis e um. 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
13: Olá, hoje é segunda-feira de lua cheia, 28 de setembro, e está no ar o Panorama Agrícola. Eu sou Maurício Frigueto e na mesa de som está o Eduardo Maier. O ditado de hoje é: boi manso também dá chifrada. Confira aqui no Panorama. Previsão de chuvas exige cuidados nos pomares de maçã. Café sombreado volta a ganhar espaço em Santa Catarina. 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Para participar do programa, ligue 48-3665-5359 ou envie e-mail para panoramaagricola@epagre.sc.gov.br.
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13: O curso de produção de café sombreado será realizado em Orleans nesta quarta-feira, 30 de setembro. A programação ocorre entre 8h30 e 17 horas na Unibave. O extensionista rural da Epagre, Eusébio Toneto, explica a importância do café sombreado para o estado.
15: O café foi uma cultura de extrema importância para o estado de Santa Catarina. Produzido essencialmente no litoral, está presente, inclusive, no brasão de armas da bandeira do estado de Santa Catarina, representando as lavouras do litoral. Essa cultura foi reconhecida, o produto produzido aqui foi reconhecido principalmente pela sua alta qualidade da bebida, justamente porque as condições climáticas não são tão favoráveis e ele era produzido essencialmente de forma sombreada, por pequenos agricultores que, inclusive, tinham no seu processo de colheita e pós-colheita um processo bem artesanal e bem manual. Então, essa produção, ela era utilizada para o consumo, né, o consumo interno do estado, e o seu excedente era comercializado, principalmente através dos portos, né, do estado de Santa Catarina, de Itajaí, em Desterro, né, atual Florianópolis, os portos aqui de Laguna também. Então, essa produção acabava indo para o mercado mais aqui do sul, então ia para Argentina, Uruguai, ali no Mar del Plata. Então, chegando lá, ele era reconhecido pela sua qualidade. Então, outros estados acabaram comprando esse café quando precisava exportar para outras regiões onde era necessário, né, melhorar a qualidade do outro café. Então, Ele, com o passar do tempo, né, vieram algumas crises que foram reconhecidas, né, que vieram alguns programas, inclusive de governo, que fizeram erradicação das áreas de café, e Santa Catarina acabou, né, aos poucos, migrando para outras culturas, fazendo com que cada vez tivesse mais a diminuição dessas áreas, né?
13: Eusébio conta qual a importância deste curso.
15: Então, agora a EPAGRE tem um programa que visa resgatar essa história, resgatar essa produção. E aqui no sul do estado, nós temos alguns cursos, né, algumas capacitações para os agricultores interessados que querem investir, né, no plantio. Mas a ideia não é concorrer com essa produção que a gente tem no Brasil hoje, que se destaca como o maior produtor e exportador de café do mundo, né, já há mais de 150 anos. A ideia é ter um produto diferenciado, produzido, né, na agricultura familiar, um produto que vem, então, a fortalecer a questão do turismo no meio rural, né? Então, um produto que vai ter valor agregado, que vai ter uma qualidade e que agrega, então, esse processo que a gente tem, principalmente aqui no sul.
13: Esse foi o extensionista rural da EPAGRE, Eusébio Toneto.
3: Confira a entrevista de hoje.
13: Com o El Niño, fenômeno que deve trazer chuvas acima da média para Santa Catarina, os produtores de maçã precisam ter alguns cuidados especiais. Quem explica é o pesquisador de EPAGRE Matheus Luiz Docema, da Estação Experimental de São Joaquim. Matheus fala sobre os principais desafios para os pomares e destaca a importância das abelhas.
11: As principais cultivares produzidas na região, Gala e Fuji, entram agora no período de floração, uma das fases mais importantes do ciclo produtivo. E neste ano, o cenário climático preocupa. O El Niño ainda está em intensificação e a previsão indica uma primavera com muita chuva e temperaturas acima da média em Santa Catarina. O maior desafio não será apenas o volume de chuva, mas a frequência de dias nublados e úmidos justamente durante a florada. É nesse momento que a macieira depende da polinização cruzada para formar frutos de qualidade e as abelhas são protagonistas nesse processo. A espécie Apis mellifera realiza o transporte de pólen entre cultivares compatíveis, garantindo fecundação eficiente e boa formação dos frutos. No entanto, seu comportamento é extremamente sensível às condições meteorológicas. Com céu encoberto, temperaturas baixas, vento ou chuva, as abelhas reduzem drasticamente o voo e permanecem mais tempo nas colmeias. Isso significa menos visitas às flores e menor eficiência de polinização, podendo comprometer o pegamento e a uniformidade da produção. Por isso, a recomendação técnica da pesquisa é que os produtores iniciem a instalação das colmeias antes da abertura completa das flores, distribuindo adequadamente os enxames pelo pomar. Em anos de elevada instabilidade climática, o planejamento da polinização torna-se tão importante quanto o manejo nutricional ou fitossanitário.
13: Outra questão importante, segundo Matheus, é o cuidado com as doenças que podem surgir ou se intensificar com o excesso de umidade.
11: Além da menor atividade das abelhas, o El Niño cria um ambiente altamente favorável às doenças. Do ponto de vista fitossanitário, doenças tradicionalmente importantes tornam-se ainda mais agressivas. A combinação entre umidade elevada e longos períodos de molhamento foliar aumenta o risco de infecções por patógenos que causam a sarna da macieira, a mancha foliar de glomerela e outras doenças fúngicas que podem provocar desfolha precoce e perdas de qualidade nos frutos. Nesse manejo, o monitoramento climático torna-se indispensável. Os avisos fitossanitários, por exemplo, também são importantes ferramentas que auxiliam na tomada de decisão do produtor ao estimar o risco de infecção das principais doenças da macieira. Com essas informações, É possível escolher o fungicida mais adequado para cada situação, definir a estratégia de manejo e aproveitar as melhores janelas de aplicação antes e após os períodos chuvosos.
13: A cobertura vegetal permanente é outro ponto importante para os pomares de maçã, especialmente em períodos de chuvas intensas.
11: Se a chuva representa um desafio, ela também reforça a importância de uma prática que vem ganhando cada vez mais espaço nos pomares da serra: a cobertura vegetal permanente nas entrelinhas de plantio. Muito mais do que uma simples vegetação entre as fileiras, essa cobertura funciona como uma ferramenta de conservação do solo. Ela reduz o impacto direto das gotas de chuva, diminui o escorrimento superficial, evita processos erosivos, reduz a compactação do solo e aumenta a velocidade de infiltração da água no solo. Em pomares implantados em áreas de relevos ondulados a fortemente acidentados, característicos da região serrana, manter a cobertura vegetal significa conservar a fertilidade e a matéria orgânica, melhorar a estrutura e a saúde do solo e aumentar a resiliência do sistema produtivo diante de eventos climáticos extremos. A expectativa dos meteorologistas é de que o El Niño ganhe força ao longo da primavera, tornando os meses de setembro e outubro mais chuvosos que o normal. Isso coloca a florada de gala e fuji em um cenário de alto risco climático, exigindo planejamento, monitoramento e decisões rápidas no campo. Mais do que nunca, a produtividade dessa safra dependerá da integração entre clima, polinização, sanidade e boas práticas de manejo conservacionista.
13: Esse foi Matheus Luiz Docema, da Estação Experimental de São Joaquim.
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0: 6:15.
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8: Seis e vinte e um.
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6: 6:33.
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10: 6:48.
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21: 7:27.
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0: no início desse ano na Venezuela. Lá, acusações de narcoterrorismo serviram para justificar ataques em alto mar, assassinato de venezuelanos, sem que eventuais crimes acusados sejam julgados com o devido processo legal. E, ao fim, todos vimos, né, em janeiro, a captura do então presidente Nicolás Maduro e, com isso, o controle do petróleo do país. É importante dizer toda essa linha do tempo, porque isso aconteceu com um país também aqui da América do Sul. O interesse dos Estados Unidos nas terras raras do Brasil é conhecido. É, agora, que
1: Essa
0: seja por
1: coisa.
0: vias diplomáticas, né, de negociações.
1: Pois é, Breno, essa coisa de ser conhecido, o Trump, ele não esconde nada. Ele tem essa qualidade dele, que ele é muito sincero sempre. Ele deixou muito claro que ele queria o petróleo da Venezuela. E depois, quando ele sequestrou o Maduro, porque foi um sequestro, a gente não está aqui julgando, dizendo se o Maduro é bonzinho ou não, a gente sabe do governo do Maduro, é um ditador e tudo mais, mas ele foi sequestrado e o Trump. No dia seguinte falou, o petróleo é nosso. Então ele deixou isso muito claro, nunca escondeu isso, e ele está deixando muito claro que as terras raras e o Flávio Bolsonaro também está deixando muito claro que é de interesse dele entregar as terras raras para os Estados Unidos, né?
0: E tem outro ponto, né, Ana? A gente falando aqui das terras raras, mas tem outros interesses dos Estados Unidos que são conhecidos em relação ao Brasil. Em algumas dessas cobranças públicas, né, do governo de Donald Trump, para o governo brasileiro, com as críticas ao STF, condicionando as tarifas, comerciais à situação do ex-presidente Jair Bolsonaro, Lei Magnitsky e tudo mais, um dos elementos colocados ali também foi um incômodo por parte do governo dos Estados Unidos em relação ao PIX, sistema de pagamento automático gratuito do Brasil, tem aí alguns anos, e que contraria interesses de gigantes financeiras, bandeiras de cartão de crédito dos Estados Unidos. O interesse dos Estados Unidos em taxar o PIX é conhecido. Esse é outro tópico que foi mencionado pelo presidente Lula no discurso da ONU nessa semana, de que também não vai tolerar interferências do país. Basicamente, a gente tem um país, uma superpotência econômica, no momento em que o presidente Trump está com a popularidade mais baixa desde o início do seu primeiro mandato, somando os dois mandatos, em que o Trump está tentando, assim como conseguiu na Venezuela, assim como tentou em outros países, conseguir o que ele quer. E falando do jeito que a Ana descreveu, esse sincericídio, né, dele, e que vai naturalizando certas coisas, né? Como se falar das riquezas do Brasil fosse competência, né, do presidente de outro país. Só para finalizar, também nessa semana a gente teve a fala do governador da Califórnia, Gavin Newsom. Na última quarta-feira, nesse contexto de Assembleia da ONU, ele disse que se fosse brasileiro, estaria muito preocupado com a possível interferência dos Estados Unidos na eleição aqui do Brasil. Ele chamou o tarifaço aplicado pelo governo Trump ao Brasil de cômico, e chamou de tarifa Bolsonaro, colocando aí explicitamente a relação dos interesses de Trump com o destino político do Brasil.
2: Aliás, Breno, não é só o governador da Califórnia que se opõe ao que tem feito e falado o presidente norte-americano Donald Trump. Mas a aprovação do presidente dos Estados Unidos chegou ao seu menor índice, né, segundo as últimas pesquisas. E quando a gente fala da interferência externa, primeiro que a gente não está falando de invasão. O Breno citou muito bem a Venezuela, foi assim que tudo aconteceu, mas no Brasil tenho certeza que o Trump não pensa dessa forma. Inclusive, quando a gente fala da interferência nas eleições, a gente fala de outros mecanismos que o Trump já está usando, que o Breno citou aqui, inclusive usando o Pix, usando as empresas das Big Techs, né? A questão das redes sociais e tudo mais, das plataformas. E quando a gente fala dessas interferências, a gente não está falando de lado político. Isso não está dentro do enquadramento político, eleitoral. Nós estamos falando de Constituição. O primeiro artigo da Constituição Federal, que está aqui na minha mão, fala o seguinte: a República Federativa do Brasil, formada pela união indissolúvel dos estados e municípios e do Distrito Federal, constitui-se em um Estado democrático de direito e tem como fundamentos, o primeiro, a soberania. Soberania não é uma palavra de um lado político. A soberania é da Constituição brasileira. Se não tiver feliz, é entrar com uma PEC, né, uma medida para mudar a Constituição, que eu acho que eles vão fazer isso. Isso é uma coisa que até alguns políticos da

0: direita brasileira, dos partidos que estão concorrendo às eleições presidenciais. O próprio Renan Santos também tem falado, criticado a interferência dos Estados Unidos. E quando o presidente Lula falou sobre isso na ONU, foi sobre a questão do quintal, foi uma fala muito forte, né? Que o Brasil não cabe no quintal de ninguém. Isso teve problema dentro dessas eleições, né, Breno? A campanha do Flávio Bolsonaro pediu no TSE para que isso não fosse mais veiculado, que considerou isso algo eleitoral.
1: E esses pedidos a gente tem visto vários, né? De parte a parte, né? Do Flávio em relação à campanha do Lula, do Lula em relação à campanha do Flávio. São aí as campanhas trabalhando dentro dos limites do texto jurídico, né? Dos argumentos jurídicos, para evitar que determinado discurso vá adiante, para, claro, né? Em prol dos seus interesses. Você citou essa movimentação da campanha do Flávio. É importante também mencionar que o Partido dos Trabalhadores, o PT, pediu que o ministro Flávio Dino, do Supremo Tribunal Federal, abra um inquérito para investigar supostos episódios de interferência estrangeira nas eleições brasileiras. A solicitação do PT foi apresentada em uma manifestação que já tem o Dino como relator, e o partido pede para que a apuração deixe expressamente abrangidas situações em que eventuais imposições ou operações de origem estrangeira possam alcançar o processo eleitoral brasileiro nas plataformas digitais, pelas instituições financeiras, por publicidade, por recursos, bens, serviços, como Norma colocou, nem sempre essa influência é vista à luz do dia, né, Norma? A gente tem esse chamado soft power, né? Você pode influenciar uma campanha colocando dinheiro com propaganda, com narrativas, com descredibilização de instituições e por aí vai. Então, a petição do PT reúne episódios que, na avaliação do partido, precisam ser esclarecidos. E também são citados aí suspeitas envolvendo organizações dos Estados Unidos voltadas a financiamento de campanhas conservadoras. E a gente espera que em breve a gente veja mais desdobramentos desse caso. E é só para finalizar, a carta enviada à ONU pelo Instituto Vladimir Herzog, que a gente citou no início desse episódio, tem justamente essa expectativa de que os países que fazem parte da Organização das Nações Unidas estejam em alerta para esse risco e que, seja qual for o resultado da eleição, seja quem for o vencedor da eleição presidencial, os países reconheçam imediatamente esse resultado para que não haja nenhuma perspectiva de postergar o resultado da eleição sob suspeitas infundadas, algo que a gente viu bastante em 2022. Pelo então candidato à reeleição, Jair Bolsonaro.
2: Tá certo, Breno. Muito obrigada pela participação, pelas informações.
1: Valeu, Ana. Obrigado, Norba. Um abraço a vocês e a toda a audiência do RW Eleições.
0: Um
2: Norba,
0: abraço.
2: você falou da palavra soberania, não ser de um lado político nem de outro. É importante, traduzir para as pessoas: a soberania é o poder supremo de um estado, de um país, dentro do próprio território, né, com a junção do poder legislativo, executivo e judiciário. Então é importante que as pessoas saibam que soberania é a coisa mais importante, como você colocou aí na Constituição, a coisa mais importante de um país, e ninguém tem o direito, né, de fora de interferir em qualquer questão que seja de um país ali dentro do território dele. É isso, a gente fecha então esse capítulo e a gente vai ficar de olho aí nesse assunto. É muito importante para o país, principalmente agora, faltando aí uma semana para a eleição. E a gente segue agora então para o Giro Brasil.
0: No Ceará, a campanha que começou com um forte favoritismo de Ciro Gomes, do PSDB, vive atualmente um empate técnico. A pesquisa da Quest desta semana mostra Ciro com 43% das intenções de voto, enquanto o governador Eumano de Freitas, do PT, aparece com 41%. Delegado Hugo do Missão, Vera Lúcia do Novo, aparecem na sequência com 1% cada. Os candidatos Danilo Soares, do Democrata, Yeri Braga, do PCO, Zé Batista, do PSTU e Serlei Leal, da UP, não pontuaram. Indecisos somam 8%, branco, nulo e quem opta por não votar somam 6%.
2: A pesquisa encomendada pela TV Verdes Mares ouviu 900 pessoas de 16 anos ou mais entre os dias 19 e 22 de setembro. A margem de erro é de 3 pontos percentuais para mais ou para menos e o nível de confiança é de 95%. O número do registro no TSE é CE08268/2026. Política e rua tem tudo a ver. Afinal, é impossível esquecer o movimento dos caras pintadas e as manifestações de 2013.
0: O TBT Eleitoral fala justamente sobre os militantes e o trabalho deles nas eleições. Conta mais para nós, Eduardo Amaral.
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4: Quando a campanha eleitoral sai dos gabinetes e vai ganhando as ruas, o rosto dos candidatos também ganha uma diversidade. É que são os militantes das ruas que ajudam a dar uma personalidade real a essas campanhas. Pagos ou voluntários, são eles os responsáveis pelo corpo a corpo mais direto e rotineiro com os eleitores.
5: Johnson. Minha mãe estava tentando angariar votos.
6: Vota no Johnson!
7: Pode deixar, pode deixar.
6: Johnson, vota no Johnson!
4: Mas essa festa da democracia pode acabar mal quando grupos diferentes e pouco dispostos ao diálogo se encontram nestas mesmas ruas.
6: É por isso que eu vou fazer tudo que puder para reelegê-lo.
8: Eu vou fazer tudo para que ele perca.
6: Mas, espera aí, olha. Se não vai votar no Johnson, em quem vai votar? Himmelfarb? Abe Himmelfarb, dono da loja de penhores?
8: Com Himmelfarb na Câmara, tudo vai voltar para o seu lugar naturalmente. Seria uma tragédia. Mas se isso acontecesse, poderia descansar tranquila, porque eu daria um belo desconto ao senhor Julius.
6: Você fica longe dos meus cartazes!
4: No Brasil, tem se tornado cada vez mais comum os casos de discussões e brigas entre os militantes políticos. Em 2010, esse debate entre eles chegou a um candidato. O então postulante ao Palácio do Planalto, José Serra, do PSDB, fazia uma caminhada no bairro Campo Grande, na zona oeste do Rio de Janeiro. Durante o caminho, militantes tucanos se encontraram com os militantes do PT. O clima entre eles esquentou e sobrou para a brilhante testa de José Serra.
9: Cabos eleitorais do PSDB e do PT se encontraram no calçadão e trocaram provocações. Acabou virando um tumulto generalizado. Muitos lojistas fecharam as portas com medo de pancadaria. O candidato do PSDB chegou a ficar alguns minutos dentro de uma loja, mas decidiu continuar a caminhada. Nessas imagens é possível ver um objeto branco, que parece uma bola de papel, atingindo a cabeça do candidato, que sente o impacto e olha para o chão. Ele continua a caminhada.
4: Na época, o candidato fazia uma tomografia para verificar os danos. E inúmeras matérias tentavam dar conta para descobrir, afinal, qual era a gravidade e o peso do objeto que atingiu Serra. Mas, no fim, era só uma bolinha de papel mesmo. Só que as discussões e brigas entre militantes nem sempre são tão inofensivas. Apenas na última eleição presidencial foram registrados 3 casos por dia de violência eleitoral, de acordo com o levantamento da agência pública. Não raramente, essas discussões vão envolver, inclusive, os próprios equipamentos da campanha. Assim, o mastro da bandeira do candidato ou do partido viram armas e a disputa eleitoral nas ruas ganha áreas de luta livre, daquelas tipo telequete que a gente via na TV nos anos 80 e ali até um pedaço dos anos 90. E é nesse momento de ânimos à flor da pele que uma frase que ficou famosa nas redes sociais precisa ser dito. Calma, militante, calma.
2: Norba, eu vou contar uma curiosidade. A minha primeira relação com política, eu entendi, ali, comecei a entender o que era política quando os meus pais me levaram no Vale do Anhangabaú na manifestação pelo impeachment do ex-presidente Collor. Eu era criança e ali eu via um monte de bandeira, o pessoal gritando. Perguntei para os meus pais, eles me explicaram, obviamente, eu não entendi na época, mas são movimentos muito importantes, as pessoas precisam se empoderar da política, né?
0: Foi um dos momentos mais importantes da história recente do Brasil.
2: Exatamente,
0: né,
2: exatamente.
0: E muitas lideranças políticas hoje estavam lá também, né?
2: Exato. E é importante isso estar diretamente ligado à educação. Eu era criança e ali eu estava sendo já educada sobre política, isso é muito importante. E quando a gente fala de educação, a discussão fica muitas vezes concentrada em acesso e número de vagas. Mas garantir que o estudante esteja na escola é apenas uma parte do desafio. É preciso também discutir o que acontece dentro dela e se a educação está preparando crianças e jovens para os desafios que eles vão encontrar pela frente.
0: Pois é, Ana. E isso envolve questões que começam ainda na primeira infância, como acesso às creches, passam pela recuperação da aprendizagem e chegam ao ensino médio, que precisa dialogar cada vez mais com um mundo marcado pela tecnologia e por novas formas de trabalho.
2: E quem conversa com a gente sobre os principais desafios da educação e os caminhos para melhorar a aprendizagem no país é a repórter Mariana Berti.
7: Oi, Ana. Oi, Norba. Pois é. A educação é um dos tópicos mais importantes e mais influentes para a população na hora de votar. De acordo com a Pesquisa Nacional O Que a População Pensa sobre Educação 2026, realizada pelo Instituto IDEA, encomendada por diversas organizações, 71% dos entrevistados afirmam que a atuação do governo na área influencia seu voto. E quando a gente olha para os desafios da educação, um dos pontos que ainda chama atenção é justamente o acesso à educação infantil. Em junho deste ano, o Todos pela Educação divulgou dois novos estudos com análises inéditas a partir dos resultados do módulo de educação da Pesquisa Nacional por Amostra de Domicílios Contínua. Os dados mostram que, mesmo com o aumento do número de crianças de 0 a 3 anos frequentando a escola, o acesso à educação infantil ainda está longe de ser universal. Thalita Nascimento, diretora de Relações Governamentais do Todos pela Educação, esclarece quem são os responsáveis por garantir esse acesso e como a falta de informação também prejudica as famílias.
10: A oferta da creche, ela se dá prioritariamente pelos municípios, mas isso pode ser feito e deve ser feito em parceria com estados e a União. Como? Seja pelo fornecimento de recursos, então repasse da União para a construção de novas creches, que é algo que a União pode fazer e vem fazendo, mas ainda em ritmo muito lento, principalmente do ponto de vista de infraestrutura, que hoje é o grande gargalo dos municípios. Os municípios carecem de recursos financeiros e apoio técnico, muitas vezes, para a construção de novos espaços físicos para creches, mas também um apoio ali de formação de professores para essa etapa de ensino. E nisso, os estados podem trabalhar muito em colaboração com os municípios. A gente tem casos de estados que apoiam também na construção de creches, mas isso também pode ser feito de forma colaborativa, inclusive com o setor privado. Vale lembrar que hoje a gente tem um percentual muito grande de crianças fora da creche, e não é porque a família não quer, mas muitas vezes porque a família não tem acesso. Ela não sabe da existência de uma vaga ali naquela região e acaba ou utilizando creches que são consideradas creches irregulares, né, que são aquelas famosas áreas em que uma mãe ou uma pessoa, um profissional na comunidade cria uma creche informal, né, irregular, e reúne ali crianças, mas que não tem nenhum apoio pedagógico, não tem, é muito mais um espaço de cuidado. E o que a gente defende aqui é a creche como um espaço educacional também, né? Claro, guardadas as devidas proporções, a gente está falando de crianças de 0 a 3 anos, mas tem uma série de atividades pedagógicas que podem ser feitas na cidade e devem ser feitas, né? Inclusive, nós temos estudos e evidências que mostram que quanto antes essas crianças são levadas, têm acesso a mais palavras, a livros, a experiências lúdicas de aprendizagem, mais resultados elas vão ter lá na frente, seja numa etapa de alfabetização, seja numa etapa de aprendizagem numérica. Então, por isso, é tão importante ter o acesso à creche.
7: Entre os jovens mais pobres, a falta de interesse pelos estudos, apontada por 10,4% dos entrevistados, aparece à frente até mesmo da necessidade de trabalhar, citada por 7,1%. Thalita explica quais são as principais prioridades desses jovens quando o assunto é a escola.
10: Jovem, ele quer uma escola em que dê habilidades para ele ingressar no mercado de trabalho e conseguir, de fato, se desenvolver. Isso não significa dizer que seja uma escola 100% profissionalizante técnica. Pode ser uma escola de ensino médio, mas que tenha itinerários que dialoguem com a realidade deles. E isso diz muito sobre a matriz curricular hoje do ensino médio. A gente tem que dialogar com uma realidade em que a inteligência artificial, por exemplo, ela já responde a muitas perguntas que a gente estudou na escola lá atrás. Hoje em dia, apenas o conteúdo, ele não faz mais sentido, né? Já que o conteúdo você consegue jogar numa ferramenta ou na internet e achar isso com muita facilidade. O que você precisa ensinar ao jovem é ter criticidade, é conseguir avaliar se uma informação ela é verdadeira ou falsa, é conseguir usar as habilidades hoje tecnológicas para fazer um design melhor, para fazer uma filmagem, para conseguir se comunicar nessa nova forma hoje de se relacionar, né, que são pelas redes sociais.
7: Por fim, a diretora destaca 4 prioridades para o próximo governo dentro da educação.
10: Embora o governo federal tenha feito o programa Mais Professores, que foi muito importante, hoje a formação inicial ainda está muito distante da prática docente, precisa de uma realidade mais, precisa de uma conexão mais forte. E nós ainda temos um percentual muito grande de professores sendo formados 100% à distância, sem nenhuma vivência dentro das salas de aula. E isso é muito prejudicial, porque esses estudantes, eles estão sendo formados, na grande maioria, por instituições de ensino superior privadas, que não têm necessariamente esse interesse, né, com a coisa pública, mas esse estudante, ele vai ingressar na rede pública de ensino. E depois quem vai ter que lidar com a sua formação continuada são as redes de ensino, são as secretarias de educação estaduais e municipais. Então, por isso, enfrentar esse desafio é muito importante. Um segundo desafio que a gente entende que é fundamental é a recomposição de aprendizagens. Ou seja, hoje nós temos um número de estudantes muito grande que chegam nas etapas de ensino sem saber o básico. Então, temos estudantes que estão chegando no ensino fundamental, final, os anos finais, o nono ano, sem saber operações básicas como subtração e soma. E como que esses estudantes vão conseguir aprender física, química ou educação ou equação do segundo grau se eles não sabem o básico? Então, o que nós chamamos aqui no jargão pedagógico de recomposição de aprendizagens nada mais é do que o reforço. E esse reforço, ele precisa ser feito. Para isso, você precisa ter tempo na sala de aula para isso. O professor, ele tem que estar bem formado, ele tem que ter consciência, né, e um diagnóstico claro de quem são os seus estudantes, em que nível que eles estão de aprendizagem, mas ele precisa ter tempo suficiente para recomposição de aprendizagens. E aí eu entro na minha terceira pauta, que é a pauta de ensino integral. O que nós temos no Brasil hoje é uma jabuticaba. Nós temos uma escola que ela funciona de 4 horas a 5 horas por dia. No mundo inteiro, a escola que nós chamamos de escola integral, ela é só a escola. Ou seja, a nossa escola normal, a regular, ela é uma meia escola. Então, nós precisamos ter uma escola com uma jornada de, no mínimo, 7 horas, que é uma escola que vai ter um tempo suficiente para o professor conseguir fazer essa recomposição de aprendizagens, esse reforço, e garantir um nivelamento entre os estudantes na mesma série. E, por fim, um último ponto é que nada disso avança se a gente não conseguir avaliar e monitorar esses resultados. As avaliações são muito importantes e o Brasil é um exemplo a ser seguido na América Latina em termos de avaliação. O IDEB, ele foi um sucesso, ele é um sucesso, um avanço, né, que foi construído nos últimos 20 anos. Mas agora a gente está no momento de olhar os avanços que o IDEB produziu e pensar qual é o nosso próximo ciclo, né? O que nós temos que avançar daqui para frente. Se nos últimos 20 anos nós avançamos muito em trajetória e acesso, que é o que o IDEB mede como um dos componentes, a gente chega num segundo momento em que a gente precisa ter um foco total em aprendizagem. E o novo Plano Nacional de Educação, ele traz a aprendizagem como principal centro, o motor aí dos próximos 10 anos. E as avaliações nacionais, elas têm que seguir essa nova bússola, digamos assim. Então, olhar para as avaliações como um momento crítico, né, de revisar o que deu certo, manter o que deu certo, né, e revisitar o que deu errado e conseguir inovar é fundamental para a próxima gestão federal.
7: É isso. Conversamos com Thalita Nascimento, diretora de Relações Governamentais do Todos pela Educação. Volto com vocês, Ana, Norba.
2: E o programa de hoje fica por aqui.
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2: Os áudios do começo do episódio são do presidente Lula e do presidente da Argentina, Javier Milei, na ONU. O último áudio é do candidato ao Senado pelo PL do Mato Grosso, José Medeiros.
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0: E jovens em situação de vulnerabilidade. Capacitação é rota para ascensão financeira.
1: Dia Mundial do Turismo celebra setor que responde por 12% da economia catarinense. Empresas da área mantêm mais de 293 mil empregos formais em Santa Catarina.
2: Prévia da inflação oficial do país sobe 0,70% em setembro e é puxada principalmente pela alta da energia elétrica.
3: Semana começa com calor no oeste e instabilidade com chuva na maior parte de Santa Catarina nesta segunda-feira.
4: Projeto que prevê vacina contra herpes zóster pelo SUS precisa de nova votação em comissão do Senado. Texto foi aprovado com modificações no início de setembro.
5: Está formada a maior rede de emissoras de rádio de Santa Catarina. Voto branco ou nulo? Tem diferença? E se mais da metade dos votos forem nulos? A eleição é anulada? A repórter Carol Denardi conversou com o TRE estadual e traz as respostas da Justiça Eleitoral.
6: Voto branco ou nulo? A diferença entre as duas opções ainda gera dúvidas entre os eleitores, principalmente nesta semana das eleições. O voto em branco é escolhido diretamente na urna. Já o voto nulo ocorre quando o eleitor digita um número que não corresponde a nenhuma candidatura ou partido. Mas na apuração, os dois têm o mesmo efeito, ficam fora da contagem dos votos válidos. É o que explica o secretário judiciário do Tribunal Regional Eleitoral de Santa Catarina, Max Sobral.
7: Na prática, não há, para o sistema de totalização da Justiça Eleitoral, ou seja, para a contagem de votos, não há nenhuma diferença entre voto branco e voto nulo. O voto em branco, a gente consegue compreender o desejo do eleitor entre todos os candidatos que estavam ali, ele não escolheu nenhum e ele votou em branco. Como antigamente na cédula em papel, ele entregasse a sua manifestação de voto não preenchida. Então esse é o voto em branco. Esse voto não é computado para nada.
6: O voto nulo também pode acontecer por erro do eleitor.
7: O voto nulo, muitos associam diretamente a um voto de protesto, vou anular meu voto, pode ser também um equívoco do eleitor. Então, às vezes, ele digita o número errado, esse número não está na urna, e aí ele confirma, insiste nesse voto, e esse voto também não é computado. Então, o voto nulo a gente não consegue necessariamente compreender como um voto de protesto. Pode ser um erro do eleitor.
5: Os fundos municipais e estadual da infância e da adolescência estão financiando projetos de pré-aprendizagem profissional do Centro de Integração Empresa-Escola, o CIEE Santa Catarina. Arthur Westphalen traz mais informações.
8: Oi, Amarilis. Olha, em Florianópolis, por exemplo, o CIEE formou uma turma com 20 jovens com apoio desse fundo municipal. O Fundo da Infância e da Adolescência e o Fundo da Pessoa Idosa recebem recursos via doações de contribuintes no Imposto de Renda. O vice-presidente do Conselho Municipal dos Direitos da Criança e do Adolescente de Florianópolis, Clênio Roberto Klein, destaca que os fundos avaliam dezenas de projetos antes de fazer a sua escolha.
9: Quando a gente recebeu o projeto do CIE a respeito dessa atividade, a gente até fica preocupado quando demora para chegar. E quando chega, esse CIE está aqui, vamos ver o que. Com certeza, 90% já está aprovado. Só vamos para os detalhes agora. Mas é sempre gratificante saber que tem o CIE fazendo esse tipo de trabalho.
8: O projeto é voltado a adolescentes de 14 a 17 anos em situação de vulnerabilidade social após encaminhamento pela rede socioassistencial. Ele atua diretamente na prevenção do trabalho infantil, na redução da evasão escolar e na preparação de jovens para oportunidades formais de aprendizagem e estágio. Com a conclusão das aulas, o projeto agora atua na aproximação dos formandos com o setor empresarial da região, visando a inserção em vagas disponíveis no município.
5: O Dia Mundial do Turismo, celebrado no último domingo, chama atenção para o setor que representa atualmente cerca de 12% do produto interno bruto e 7% dos empregos formais de Santa Catarina. Acompanhe a reportagem de Cadu Reis.
1: Olá, Marilis. Um abraço a você e aos ouvintes. As atividades ligadas ao turismo mantêm cerca de 293 mil empregos formais atualmente em Santa Catarina. 91% dos estabelecimentos catarinenses ligados ao setor são pequenos negócios. Por isso, o Serviço Brasileiro de Apoio às Micro e Pequenas Empresas investe 11 milhões e 800 mil reais em projetos dedicados à área neste ano no estado. A gestora estadual de turismo do SEBRAE de Santa Catarina, Aline Miranda, ressalta.
10: Nós somos um dos grandes indutores aqui no estado e no país com esse viés de

0: acesso ao mercado, especialmente para as pequenas e microempresas, desenvolvendo o ecossistema, preparando os empresários para receber turista no turismo de experiência.
1: Micro e pequenos empreendedores de todas as regiões catarinenses podem buscar o auxílio do Sebrae para o impulsionamento dos negócios, como orienta a gestora estadual de turismo da instituição, Aline Miranda.
0: Procurem uma gerência do Sebrae, a gente tem 10 gerências no estado, entender quais são os projetos de turismo que a gente tem na região dele, para que eles possam entrar em algum projeto ou começar uma consultoria individual, seja financeira, seja marketing digital, seja posicionamento. A gente tem um portfólio imenso para o turismo aqui no estado, pequeno e microempresário vai conseguir ser bem atendido na necessidade que ele tem no território que ele atua.
2: Uma competição promovida pelo Serviço Social do Transporte, o SEST, e Serviço Nacional de Aprendizagem do Transporte, SENAT, vai premiar os melhores motoristas profissionais autônomos ou vinculados a empresas do setor no Brasil. 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
2: As inscrições para o Motorista Série A 2026-2027 ficam abertas até o dia 21 de outubro. O cadastro deve ser feito por meio do site sestsenat.org.br, onde também há todos os detalhes das regras de participação. 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
1: Olá, eleitor catarinense. O transporte público intermunicipal urbano de passageiros será gratuito em Santa Catarina no próximo domingo, 4 de outubro, dia das eleições 2026. As empresas que operam estas linhas devem oferecer o serviço das 6 horas da manhã às 8 da noite, praticando os mesmos horários dos dias úteis. A medida foi determinada pela Secretaria de Estado da Infraestrutura e Mobilidade, seguindo a legislação eleitoral. Cartazes devem ser expostos nos para-brisas e interiores dos veículos, informando os usuários sobre a gratuidade. Apenas serviços classificados como seletivo ou executivo permanecerão com a cobrança das passagens. A medida será repetida com as mesmas regras em caso de eventual segundo turno. Até o próximo Minuto do Eleitor.
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2: 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O Índice Nacional de Preços ao Consumidor Amplo, 15, considerado a prévia da inflação oficial do país, subiu 0,70% em setembro. A alta foi puxada principalmente pela conta de luz. O repórter Marco Aurélio Gomes traz mais detalhes.
8: Então, Amarilis, segundo os dados do IBGE, o Índice Nacional de Preços ao Consumidor Amplo 15 subiu 0,70% em setembro. O resultado veio depois de uma queda de 0,40% em agosto e ficou acima da expectativa do mercado, que era de 0,53%. No acumulado do ano, o índice já subiu 3,82% em 12 meses, a alta chega a 4,47%. O principal avanço veio do grupo de habitação, que subiu 2,7% e foi influenciada especialmente pela energia elétrica residencial, que ficou 7,42% mais cara em setembro. A alta na conta de luz ocorreu principalmente com o fim da incorporação do bônus de Itaipu, que havia reduzido temporariamente os valores das faturas em agosto. A bandeira tarifária amarela também permaneceu em vigor neste mês. Já no grupo de transportes, a alta foi de 0,60%, puxada principalmente pelas passagens aéreas, que ficaram 9,82% mais caras. No grupo de alimentação e bebidas, os preços subiram 0,40%, com destaque para o tomate, que teve alta de 20,76%.
4: Direto de Brasília.
2: Rita, pessoas que já sofreram com a doença herpes zóster sabem bem a dor que ela provoca. Tramita no Senado um projeto que amplia a distribuição de vacina pelo SUS, é isso?
9: Olá, Amarilis e ouvintes. Isso mesmo, Amarilis. A senadora Damaris Alves é a relatora de propostas no Senado voltadas para o enfrentamento e a inclusão da vacina contra o herpes zóster no Sistema Único de Saúde, o SUS, utilizando sua própria experiência com a doença para defender a medida. A senadora revelou publicamente ter sofrido de herpes zóster, que é uma reativação do vírus da catapora com uma infecção rara no ouvido, que causou paralisia facial e fortes dores. Usando o lema de que a dor é terrível e sentiu na própria pele, Damaris tem liderado pautas legislativas para tornar obrigatória ou ampliar a distribuição da vacina pelo SUS.
10: Se temos uma vacina que pode evitar tanta dor e sofrimento, agora a vacina é caríssima. E quando eu tive, eu já tinha tomado a primeira dose da vacina. 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
9: Amarilis, o texto do projeto amplia a vacinação gratuita para pessoas a partir dos 50 anos e para maiores de 18 anos com imunodepressão ou outra condição que comprometa o sistema imunológico. Como a proposta foi alterada, o texto terá que passar por uma nova votação na Comissão de Assuntos Sociais antes de seguir para as próximas etapas.
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2: Confira agora como fica a previsão do tempo para essa semana, com a meteorologista da Acaerte, Daniele Lima.
11: Essa segunda-feira será de tempo instável, com possibilidade de chuva na maior parte de Santa Catarina. No Grande Oeste, o sol aparece entre nuvens, e a chance de chuva é maior nas áreas de divisa com o Rio Grande do Sul e no Meio Oeste, ocorrendo em forma de pancadas isoladas com trovoadas. Já do litoral aos planaltos, a nebulosidade será mais persistente, com algumas aberturas de sol, porém com maior probabilidade de chuva. Pela manhã, mais restrita ao sul catarinense, e a partir da tarde, avançando por toda a faixa leste até o meio oeste. Não se descarta o risco de temporais pontuais no estado. O vento pode apresentar rajadas de noroeste no Grande Oeste, de leste nos planaltos e de nordeste no litoral sul. As temperaturas seguem elevadas no oeste, ficando entre 28 até 36 graus. No meio oeste e planalto norte, máximas entre 25 e 29 graus. Nas demais regiões, variam de 20 a 25, ficando abaixo de 20 no litoral sul. Na terça-feira, a formação de uma frente fria reforça as instabilidades, trazendo chance de chuva para todas as regiões ao longo do dia. A tendência é de continuar com tempo instável e chuvoso, com indicativo de melhora gradual entre quinta e sexta-feira. Mesmo com tempo instável, que não falte bom humor e energia positiva nessa semana. Até a próxima!
2: Chegamos ao fim do Acaerte Notícias desta segunda-feira. Muito obrigada pela sua companhia. Amanhã eu volto, eu espero você. Um abraço, até lá!
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21: 8:56.
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0: Segunda-feira, 28 de setembro de 2026. Este é o Giro de Notícias. Eu sou Norberto Notari e você acompanha os destaques do momento. A Conferência Nacional dos Bispos do Brasil negou ter envolvimento na produção ou disseminação de informações falsas relacionadas ao processo eleitoral. A entidade afirmou que a mentira não se combate com outra mentira. A CNBB foi acusada pelo senador Flávio Bolsonaro de promover a ideia de que ele pretendia retirar de Nossa Senhora Aparecida o título de padroeira do Brasil, algo negado pelo candidato. Quase 1 milhão de brasileiros com domicílio eleitoral no exterior estão aptos a votar nas eleições de 2026. Segundo o Tribunal Superior Eleitoral, são 918.876 eleitores em 134 países, o equivalente a pouco mais de 0,5% de todos os eleitores do país. De 2010 a 2026, o número fora do país cresceu 358%. O governo federal marcou uma reunião para amanhã com representantes de clubes de futebol para discutir os impactos da proibição das bets no país. O encontro foi confirmado pelo Ministério do Esporte. Algumas agremiações emitiram notas condenando a decisão do executivo. Ao menos 3 pessoas morreram e mais de 40 ficaram feridas em um acidente envolvendo um ônibus de turismo na madrugada de hoje na BR-262 em Ibatiba, região de Caparaó, no Espírito Santo. A informação foi confirmada pelo Corpo de Bombeiros. Segundo a Polícia Rodoviária Federal, o acidente ocorreu em um trecho conhecido como Curva da Ferradura. O Brasil deve contar com 7 novidades no time titular para o segundo amistoso contra a Austrália, que acontece amanhã. O técnico Carlo Ancelotti treinou com Otávio no gol, Wanderson, Jair, Gabriel Magalhães e Mauro Júnior na defesa. Danilo, Bruno Guimarães e Gabriel Bontempo formam o meio de campo. E o ataque fica com Rayan, Rafinha e Vini Júnior. O Giro de Notícias é uma produção da Agência Rádio Web. Produção e apresentação, Norberto Notari. Trabalhos técnicos, Mário Melo.
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2: Bom dia. Essa segunda-feira será de tempo instável, com possibilidade de chuva na maior parte de Santa Catarina. No Grande Oeste, só aparece entre nuvens, e a chance de chuva é maior nas áreas de divisa com o Rio Grande do Sul e no Meio Oeste, ocorrendo em forma de pancadas isoladas com trovoadas. Já do litoral aos planaltos, a nebulosidade será mais persistente, com algumas aberturas de sol, porém com maior probabilidade de chuva. Pela manhã, mais restrita ao sul catarinense, e a partir da tarde, avançando por toda a faixa leste até o meio oeste. Não se descarta o risco de temporais pontuais no estado. O vento pode apresentar rajadas de noroeste no Grande Oeste, de leste nos planaltos e de nordeste no litoral sul. As temperaturas seguem elevadas no oeste, ficando entre 28 até 36 graus. No meio oeste e planalto norte, máximas entre 25 e 29 graus. Nas demais regiões, variam de 20 a 25, ficando abaixo de 20 no litoral sul. Na terça-feira, a formação de uma frente fria reforça as instabilidades, trazendo chance de chuva para todas as regiões ao longo do dia. A tendência é de continuar com tempo instável e chuvoso, o indicativo de melhora gradual entre quinta e sexta-feira. Mesmo com tempo instável, que não falte bom humor e energia positiva nessa semana. Até a próxima! Com informações do tempo, meteorologista Daniele Lima, de Florianópolis, para a rede de notícias Acaerte.
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7: 9:20. 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
1: O rádio continua no dial, mas já não depende apenas dele. Hoje, uma emissora pode chegar ao público das mais diversas maneiras. Um programa transmitido ao vivo também pode ser transformado em podcast, vídeo ou conteúdo para as redes sociais. É essa evolução que está por trás do conceito de rádio 3.0, uma forma de definir o rádio como um meio multiplataforma, como explica o jornalista do TudoRádio.com, Daniel Star.
2: Tem o áudio como uma coisa central, que é aquilo que você ouve no rádio, no streaming da emissora que você gosta, e aí ele se espalha por multiplataformas. Aí vai estar nos aplicativos, nos agregadores, nas redes sociais, nos eventos presenciais, uma série de situações, portais, enfim. E aí ele evoluindo dessa maneira, sendo entregue de forma multiplataforma, porque onde as pessoas estão, onde elas desejam consumir o rádio, onde é mais conveniente para elas. Então, a ideia foi organizar essa evolução do rádio, que aconteceu nas últimas décadas, e dar um nome a esse momento de agregar tecnologia para poder entregar o melhor conteúdo possível onde as pessoas estão.
1: O áudio ao vivo continua sendo o ponto de partida, mas passa a circular por diferentes ambientes e dispositivos. E essa mudança acompanha o próprio comportamento do público, como pontua o consultor de rádio, digital e inteligência artificial, Cristiano Stuani.
3: Se você está numa rede social com um vídeo, a matriz é o áudio. Você está nessa rede social com esse vídeo, ou até mesmo com áudio, através de um podcast, que seja qualquer outro tipo de formato de conteúdo, você está alcançando pessoas novas. Porém, se o teu ouvinte do dial gosta de podcast, quem sabe ele também se mantenha mais preso nesse teu ecossistema através dessas redes sociais da tua rádio. Então, assim, você faz uma manutenção de audiência e a busca outros, alcança outras audiências.
1: A pesquisa Audio Pulse 2026 do Kantar Ibope Media mostra que o rádio alcança 77% da população nas 13 regiões metropolitanas pesquisadas. E essas pessoas não consomem apenas o rádio tradicional. 60% delas também utilizam serviços de streaming de música e 31% escutam podcasts. O jornalista Daniel Stark aponta que o ouvinte acompanha essa evolução do meio.
2: Eu acredito que pelos muitos exemplos de rádio que nós temos no Brasil, a gente realmente vê essa entrega sendo melhorada na sua qualidade, tanto que a gente acaba caindo nesses números positivos do meio rádio, né, de consumo, não só no Brasil, mas no mundo. Então, existe uma qualidade nessa entrega, o ouvinte está percebendo e ele está evoluindo com o meio, né? Então, o que muda para ele vai ser exatamente conforme for surgindo novas tecnologias, novos dispositivos, o rádio vai estar lá de alguma maneira para atender a audiência.
1: O rádio 3.0 não representa o fim do meio como conhecemos. O que aumenta é o número de caminhos entre a emissora e o público. O rádio continua sendo ouvido e a diferença é que cada vez mais o ouvinte decide por onde. Agência Rádio Web, produção e reportagem, Iveson Gomes.
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6: 9:38. 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

Essa música aqui é do Nando Reis, chama All Star. Ele compôs pra mim na época que a gente ficou super amigo, há uns anos atrás, uns 3 anos atrás. Eu tenho muito orgulho, assim, ele gravou no disco dele e eu vou tocar aqui agora pra vocês. All Star é porque eu gosto de usar aquele tênis baiaba, All Star azul marinho, que é o meu preferido.

0: A Secretaria de Estado da Proteção e Defesa Civil emitiu aviso de atenção meteorológica para temporais com chuva intensa ao longo desta segunda-feira em Santa Catarina. O risco para ocorrências como alagamentos e destelhamentos é alto na maior parte do estado e moderado no litoral sul. A meteorologista da Acaerte, Daniele Lima, projeta.
1: Essa segunda-feira será de tempo instável, com possibilidade de chuva na maior parte de Santa Catarina. Não se descarta o risco de temporais pontuais no estado. O vento pode apresentar rajadas de noroeste no Grande Oeste, de leste nos planaltos e de nordeste no litoral sul.
0: A quinta edição da Feira de Produtos, Serviços e Equipamentos para Operadores de Alimentação FEAL Santa Catarina começa nesta segunda-feira em Florianópolis. São esperados cerca de 6 mil visitantes no evento, que reúne 80 expositores, além de atividades de capacitação para profissionais do setor.
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4: Sabia que as mulheres nem sempre puderam votar no Brasil? Foi somente em 24 de fevereiro de 1932, com o primeiro Código Eleitoral do país, que as mulheres conquistaram o direito de votar e serem votadas. Mas a luta começou antes disso. Em 1927, a professora Celina Guimarães Viana tornou-se a primeira eleitora brasileira ao se alistar em Mossoró, no Rio Grande do Norte, após mudança na legislação estadual. No ano seguinte, Alzira Soriano foi eleita prefeita do município de Lages, também no Rio Grande do Norte, tornando-se a primeira mulher a comandar um município no Brasil. Mesmo com a conquista em 1932, as restrições foram caindo aos poucos. Inicialmente, o voto era facultativo para as mulheres que não exerciam funções remuneradas. Mas na Constituição de 1946, o alistamento feminino se tornou obrigatório, conquistando a igualdade em relação aos homens. 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
15: 9:55.

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1: 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Luísa Ramos.
2: Paris, segunda-feira, 28 de setembro de 2026. Após 3 dias que reuniram cerca de 1 milhão de pessoas em Paris e Lourdes, o Papa Leão XIV encerra hoje sua primeira visita à França com uma etapa em Metz, nordeste do país. Na cidade, ligada à figura de Robert Schuman, um dos pais fundadores da União Europeia e símbolo da reconciliação franco-alemã após a Segunda Guerra Mundial, o Papa fará 2 discursos, um deles intitulado As Raízes da Europa pela Paz e pela Unidade, dedicado aos desafios enfrentados pelo continente, como a guerra na Ucrânia e o avanço de movimentos nacionalistas em vários países europeus. O presidente Emmanuel Macron acompanha a programação e assistirá à missa celebrada pelo pontífice na parte da tarde, na Catedral de Saint-Étienne. À noite, o Papa retorna a Roma. Centenas de manifestantes seguem acampados na Praça Puerta del Sol, em Madrid, em um protesto para denunciar a crise habitacional na Espanha. Eles acusam os aluguéis turísticos de curta duração e os fundos imobiliários de causarem a alta dos preços e a redução das ofertas de moradias. O movimento ganhou força após Mari Carmen Abascal, de 87 anos, ter sido expulsa do apartamento onde vivia há 70 anos, depois da compra do imóvel por um grupo imobiliário. O primeiro-ministro, Pedro Sánchez, prometeu anunciar na terça-feira medidas emergenciais para enfrentar a crise, incluindo um decreto-lei. A polícia antiterrorismo britânica investiga uma possível ligação do Irã com um suposto plano de ataque contra a base aérea de Fairford, no centro da Inglaterra, utilizada pelos Estados Unidos em operações militares relacionadas ao conflito com Teerã. Segundo a imprensa britânica, 5 homens foram presos no domingo sob suspeita de preparar um ato terrorista nas proximidades da instalação militar. O presidente americano, Donald Trump, afirmou que os detidos planejavam causar grandes danos à base e disse que mais informações serão divulgadas em breve. As buscas foram retomadas nesta segunda no campo base do Monte Imlung, no Nepal, a 7 mil metros de altitude, para localizar 14 nepaleses, membros da equipe de apoio de uma expedição, que desapareceram após uma avalanche. O acidente ocorreu na manhã de domingo e provocou a morte de 2 guias. As buscas são dificultadas pelas más condições meteorológicas. O Nepal ainda se recupera das trágicas enchentes de agosto. Da Rádio França Internacional para a agência Rádio Web, de Paris, Luísa Ramos.
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1: 10 e 10.

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0: O Desk FM informa. A Fundação Cultural de Lages deu início ao processo de eleição do Conselho Municipal de Políticas Culturais para a gestão de 2026 a 2030. Neste primeiro momento, artistas, produtores e agentes culturais do município estão convocados a se organizarem para indicar os representantes de cada setor. O conselho terá 14 membros titulares, com 7 vagas destinadas à sociedade civil e 7 para o poder público. As cadeiras da sociedade civil abrangem segmentos como música, teatro, dança, literatura, tradicionalismo, artesanato, carnaval e audiovisual. A mobilização dos setores segue em andamento para a definição dos nomes. Para mais detalhes sobre as etapas do processo, prazos de inscrição ou para esclarecer dúvidas, os artistas culturais podem consultar os canais de atendimento do município no portal da Prefeitura de Lages. Informou Carla Wolff para o Desk FM Lages, 106.9, a sua rádio educativa.
1: Treze municípios de Santa Catarina registram ocorrências de danos causados por granizo, vendavais e chuvas intensas, conforme balanço divulgado nesta segunda-feira pela Secretaria de Estado da Proteção e Defesa Civil. As cidades de Arabutã, Santiago do Sul e Seara decretaram situação de emergência. Mais de 950 residências foram afetadas por granizo e 6 pessoas estão desabrigadas. Um incêndio em um caminhão bloqueou temporariamente a rodovia federal BR-101 nesta segunda-feira em Garuva, no norte de Santa Catarina. Na sentido sul. A via foi liberada e a Polícia Rodoviária Federal atualiza as condições do trânsito no canal PRFSC no WhatsApp. A Prefeitura de São Bento do Sul, no Planalto Norte de Santa Catarina, encerra as inscrições para processo seletivo nesta segunda-feira. O certame oferece 40 vagas para atuação temporária no Serviço Público Municipal em cargos com diferentes exigências de escolaridade.
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11: 10h34. 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

O DESC-FM informa. A Secretaria da Indústria, Comércio e da Sala do Empreendedor participa da campanha Regularize 2026, até o dia 30 de setembro. A iniciativa, realizada em parceria com o SEBRAE, oferece atendimento gratuito para orientar microempreendedores individuais sobre a regularização de pendências financeiras. A mobilização abrange serviços como consulta e parcelamento de dívidas, emissão da declaração anual, alteração, formalização e baixa de registro. O atendimento também orienta sobre procedimentos de migração de MEI para microempresa. Para quem ultrapassou ou está próximo do limite anual de faturamento de R$ 81.000, além de esclarecer dúvidas sobre os impactos da reforma tributária. Em determinadas situações, é possível obter condições facilitadas de renegociação com descontos em juros e multas. Os empreendedores locais podem solicitar o atendimento presencialmente na sala do empreendedor de Lages ou de forma remota, até o encerramento da campanha. Informou Carla Wolff para o Desk FM Lages, 106.9, sua rádio educativa.

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7: 10:48.

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8: A UDESC divulgou o resultado dos pedidos de isenção da taxa de inscrição do vestibular de verão 2027. Quem teve o pedido negado pode apresentar recurso até às 7 horas da noite desta segunda-feira. Para consultar o resultado ou enviar o recurso, o candidato deve acessar o portal do candidato e informar o número do CPF. O acesso está disponível em udesc.br/vestibular. Tem direito à isenção candidatos inscritos no CadÚnico ou que comprovem renda familiar de até um salário mínimo e meio por pessoa. Também podem solicitar a isenção doadores de sangue e de medula. O resultado dos recursos será divulgado a partir de quarta-feira. Quem tiver o pedido aceito terá a inscrição efetivada automaticamente. Já quem tiver o pedido negado poderá pagar a taxa de R$110 até o dia 9 de outubro. As inscrições para o vestibular de verão 2027 seguem abertas até 8 de outubro. Tatiane Rosa para o Giro de Notícias UDESC.
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0: O Desk FM informa. A partir desta semana, um dos cruzamentos de maior movimento no centro de Lages passará a contar com uma nova organização de trânsito. O novo semáforo, instalado na esquina entre as ruas Otacílio Vieira, da Costa e Coronel Córdova, entrará em operação definitiva após passar um período de testes em modo intermitente para a adaptação de motoristas e pedestres. A mudança é baseada em estudos técnicos realizados pela Diretran, visando organizar a circulação e aumentar a segurança viária na região central. Além dos semáforos para os veículos, o local também passará a contar com sinalização específica para a travessia de pedestres. A orientação do município é para que motoristas e pedestres redobrem a atenção, reduzam a velocidade e respeitem a nova sinalização a partir do início oficial do funcionamento. Informou Carla Wolff para o Desk FM Lages, 106.9, sua rádio educativa.
1: O presidente do Tribunal Regional Eleitoral de Santa Catarina, desembargador Carlos Roberto da Silva, apresenta a palestra Acesso à Justiça e Cidadania da Pessoa Idosa nesta segunda-feira em Chapecó. A agenda faz parte do seminário em comemoração ao mês da pessoa idosa no auditório da Universidade do Oeste de Santa Catarina, UNOESC. Três municípios de Santa Catarina encerram inscrições para processos seletivos que visam formação de cadastros de reserva para vagas nesta segunda-feira. Os certames são realizados pelas prefeituras de Blumenau e Guabiruba, no Vale do Itajaí, e Princesa, no Extremo Oeste. A Universidade do Estado de Santa Catarina promove debate sobre estratégias para a internacionalização dos programas de pós-graduação da instituição no seminário Conexões Globais nesta segunda-feira. A participação é gratuita presencialmente no auditório do Centro de Ciências Humanas e da Educação em Florianópolis ou via internet.
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10: 11:21.

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8: UDESC FM informa. A Secretaria Municipal da Saúde passa a disponibilizar a vacina Pneumo 20, voltada para pessoas com 85 anos ou mais. O objetivo da estratégia é proteger o público de maior vulnerabilidade contra infecções como pneumonia e meningite. Para receber a dose, não é necessário receita médica, bastando apresentar um documento oficial de identificação com foto que comprove a idade. O direcionamento prioritário a esse grupo considera o enfraquecimento natural do sistema imunológico e a presença de doenças crônicas, fatores que aumentam o risco de complicações respiratórias, cardíacas, renais e neurológicas. A aplicação é adaptada ao histórico de cada paciente. Idosos que já concluíram esquemas anteriores completos não precisam tomar a Pneumo 20 nesta fase, informou Carla Wolff para o UDESC FM Lages, 106.9, sua rádio educativa.
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10: 11:35. 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
2: Cento e seis vírgula nove. 11:47.

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16: Meio-dia e 28.
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8: Meio-dia e 40.
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4: Meio-dia e 53.
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7: Uma e oito.
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4: 1:22.
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8: 1:36.

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9: Uma e 48.
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15: 2 e 3.

0: Olá, boa tarde. Este é o Acaerte Agora. Vamos à previsão do tempo para a sequência desta segunda-feira em Santa Catarina com a meteorologista da Acaerte, Daniele Lima.
1: Boa tarde. Nessa segunda-feira, o tempo segue instável, com condições para pancada de chuva no Planalto Sul e Litoral Sul, avançando para todo o estado ao longo da tarde. Há risco de temporais isolados, com chuva intensa em curto período, trovoadas, vendaval e eventual granizo, principalmente no Grande Oeste e Planalto Norte. Durante a noite, a chuva dá uma trégua. No início da terça-feira, volta a chover nas áreas próximas ao Rio Grande do Sul e a instabilidade avança para todo o estado, sobretudo à tarde, trazendo novos riscos de temporais localizados. As temperaturas mínimas ficam semelhantes às de hoje, variando de 12 graus na serra até 19 no litoral norte e 22 no extremo oeste. As máximas na terça ficam entre 18 e 23 graus na maior parte do estado. Tenha uma ótima semana.
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11: 2:13. 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
1: 2:25.

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9: Duas e 39.
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1: 6 municípios catarinenses decretaram situação de emergência após temporais com granizo e vendaval. Arabutã, Santiago do Sul, Ceará, Ponte Serrada, Ipumirim e São Domingos. Todos ficam na região oeste, onde a combinação de calor, umidade e instabilidades na atmosfera favoreceu as tempestades ao longo da tarde e da noite deste domingo. No total, 1.102 habitações em 17 municípios foram afetadas pelos temporais e granizo. As cidades de Quilombo, Brunópolis, Novo Horizonte, Faxinal dos Guedes, Vargeão, Formosa do Sul, Pinhalzinho, União do Oeste, Itá, Anitta Garibaldi e Zortéia também registraram danos. A Defesa Civil Estadual iniciou nesta segunda a entrega de itens de assistência humanitária aos municípios que fizeram a solicitação e segue acompanhando a previsão do tempo que indica chuva nesta terça. Meteorologista da Defesa Civil de Santa Catarina, Caio Guerra, fala sobre a previsão para os próximos dias.
2: A segunda-feira amanheceu com bastante chuva em Santa Catarina. Nas áreas litorâneas, com intensidade moderada, que deve persistir ao longo do dia, trazendo risco para alagamentos pontuais. Já no extremo oeste e norte catarinense, por conta do calor intenso, as tempestades podem vir severas, com ventos fortes e granizo. Então fique bastante atento às mudanças que podem ocorrer ao longo da tarde. A chuva perde força entre a noite e a madrugada, mas retornam já nas primeiras horas da terça-feira. E teremos uma nova rodada de temporais ao longo do dia. Na quarta-feira, as instabilidades se afastam em direção ao Paraná, mas mantém com tempo nublado e chuvoso nas áreas do norte catarinense. Entre quinta e sexta-feira, temos uma trégua e as temperaturas caem em todo o estado. A sensação é de frio durante o período da manhã. No domingo de eleição, as instabilidades retornam aqui para o estado. Então acompanhe as atualizações nos canais oficiais da Defesa Civil.
1: A meteorologista Nicole Reis passa orientações sobre os cuidados que a população deve ter durante os temporais.
3: Durante os temporais, busque abrigo em um local fechado e longe de janelas. Além disso, evite ficar próximo de árvores, postes, muros ou qualquer objeto que possa ser arremessado. E caso houver raio, evite o contato com aparelhos ligados à tomada. Em caso de emergência, ligue 199 para a Defesa Civil ou 193 para o Corpo de Bombeiros. E para receber os alertas no seu celular, envie uma mensagem de texto para 40199 com o número do seu CEP.
1: De terça em diante, as mínimas ficam em torno de 15 graus e as máximas por volta dos 20 graus, podendo chegar a 25 graus em áreas do norte do estado. Entre quinta e sábado, o tempo fica firme, sem previsão de chuva significativa, e as madrugadas ficam um pouco mais frias. Repórter Marcos Lamperti.
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12: 2:57.

0: 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A Secretaria da Indústria, Comércio e da Sala do Empreendedor participa da campanha Regularize 2026, até o dia 30 de setembro. A iniciativa, realizada em parceria com o Sebrae, oferece atendimento gratuito para orientar microempreendedores individuais sobre a regularização de pendências financeiras. A mobilização abrange serviços como consulta e parcelamento de dívidas, emissão da declaração anual, alteração, formalização e baixa de registro. O atendimento também orienta sobre procedimentos de migração de MEI para microempresa, para quem ultrapassou ou está próximo do limite anual de faturamento de R$ 81 mil, além de esclarecer dúvidas sobre os impactos da reforma tributária. Em determinadas situações, é possível obter condições facilitadas de renegociação com descontos em juros e multas. Os empreendedores locais podem solicitar o atendimento presencialmente na sala do empreendedor de Lages ou de forma remota, até o encerramento da campanha. Informou Carla Wolff para o Desk FM Lages, 106.9, sua rádio educativa.
1: O Desk FM Lages informa. Subiu para 6 o número de municípios no Grande Oeste Catarinense que decretaram situação de emergência devido aos temporais de vento e granizo registrados nas últimas horas. As cidades afetadas são Arabutã, Santiago do Sul, Seara, Ponte Serrada, Ipumirim e São Domingos. No total, 17 municípios catarinenses contabilizam estragos causados por vendavais e queda de granizo. A Defesa Civil de Santa Catarina e as prefeituras locais já iniciaram a distribuição de telhas, colchões e kits de assistência humanitária para as famílias atingidas. A orientação do órgão de monitoramento é para que os moradores de áreas de risco permaneçam atentos e evitem transitar em locais desprotegidos durante novas tempestades. Em caso de emergência, acione a Defesa Civil pelo telefone 199 ou o Corpo de Bombeiros pelo 193, informou Juliana Purrari para o Desk FM Lages 106.9. 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
9: A UDESC divulgou o resultado dos pedidos de isenção da taxa de inscrição do vestibular de verão 2027. Quem teve o pedido negado pode apresentar recurso até às 7 horas da noite desta segunda-feira. Para consultar o resultado ou enviar o recurso, o candidato deve acessar o portal do candidato e informar o número do CPF. O acesso está disponível em udesc.br/vestibular. Tem direito à isenção candidatos inscritos no CadÚnico ou que comprovem renda familiar de até um salário mínimo mínimo 1,5 por pessoa. Também podem solicitar a isenção doadores de sangue e de medula. O resultado dos recursos será divulgado a partir de quarta-feira. Quem tiver o pedido aceito terá a inscrição efetivada automaticamente. Já quem tiver o pedido negado poderá pagar a taxa de R$110 até o dia 9 de outubro. As inscrições para o vestibular de verão 2027 seguem abertas até 8 de outubro. Tatiane Rosa para o Giro de Notícias UDESC.
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10: 3:13. 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

0: 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A Fundação Cultural de Lages deu início ao processo de eleição do Conselho Municipal de Políticas Culturais para a gestão de 2026 a 2030. Neste primeiro momento, artistas, produtores e agentes culturais do município estão convocados a se organizarem para indicar os representantes de cada setor. O conselho terá 14 membros titulares, com 7 vagas destinadas à sociedade civil e 7 para o poder público. As cadeiras da sociedade civil abrangem segmentos como música, teatro, dança, literatura, tradicionalismo, artesanato, carnaval e audiovisual. A mobilização dos setores segue em andamento para a definição dos nomes. Para mais detalhes sobre as etapas do processo, prazos de inscrição ou para esclarecer dúvidas, os artistas culturais podem consultar os canais de atendimento do município no portal da Prefeitura de Lages. Informou Carla Wolff para o Desk FM Lages, 106.9, a sua rádio educativa.
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11: 3:28.

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11: 3h41. 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

0: 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O Centro de Ciências Agroveterinárias, o CAV, da UDESC Lages, deu início às rodas de conversa do projeto CAV Seguro. A iniciativa busca promover debates sobre prevenção, acolhimento e combate ao assédio e à violência no ambiente universitário. Os encontros ocorrem semanalmente no campus e reúnem estudantes, professores e servidores para discutir formas de orientação, apoio e fortalecimento da segurança comunitária. Entre as próximas etapas do projeto está também a realização de treinamentos com servidores sobre o protocolo de acolhimento a vítimas. As informações sobre os horários e locais dos próximos encontros podem ser acompanhados na página oficial do CAV e nos canais de comunicação da UDESC. Informou Juliana Porrari para o UDESC FM Lages 106.9, a sua rádio educativa.
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8: 3:56.

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3: 4:09. 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
11: 4:23. 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
9: 4:38.

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1: Leis aprovadas pelo Senado criam 3 universidades em Minas Gerais, Rio de Janeiro e Amapá.
3: A UFFN terá como objetivos oferecer graduação e pós-graduação, desenvolver pesquisa, extensão e cultura e promover a inovação e o desenvolvimento regional.
1: MP que proibiu bets no Brasil precisa ser aprovada pelo Congresso Nacional. Eu sou Davi Warszawski e este é o Boletim.leg. No próximo domingo, 158 milhões de eleitores vão às urnas para escolher os novos deputados federais, estaduais ou distritais, senadores, governadores e presidente da República. No caso

0: caso do Senado, devem ser escolhidos dois nomes, como explica o repórter Márcio Maturana.
1: No domingo, 4 de outubro, os brasileiros vão votar em dois candidatos para o Senado e não somente um. Não se pode digitar duas vezes o mesmo número, senão o segundo voto é anulado. Também não se pode votar na legenda, porque isso também causa anulação do voto. O consultor legislativo do Senado, Arlindo Fernandes, explica que essa é uma eleição majoritária diferente.
2: Como no Brasil nós temos três senadores por estado, uma eleição renova um terço, a outra dois terços, no caso do Senado.
1: O objetivo da alternância de mandatos no Senado é garantir a estabilidade política, evitando que o poder legislativo sofra uma renovação total e abrupta a cada eleição. Também se faz assim em outros países que têm um sistema bicameral parecido com o do Brasil.
0: Já está em vigor a lei aprovada no Senado que transforma os CEFETs, Centros Federais de Educação Tecnológica, de Minas Gerais e do Rio de Janeiro, em universidades federais. Repórter Patrícia Oliveira.
3: O CEFET Mineiro passou a ser a Universidade Federal de Ciência e Inovação de Minas Gerais. E o CEFET Celso Sucol da Fonseca agora é a Universidade Federal de Ciência e Inovação do Rio de Janeiro. Agora elas passam a ter autonomia universitária e vão poder ampliar as atividades de ensino, pesquisa e extensão. No Senado, o senador Camilo Santana, do PT do Ceará, foi o relator do projeto que deu origem à lei.
4: A conversão dessas instituições em universidades representa medida compatível com sua evolução institucional e com a complexidade das atividades atualmente desenvolvidas.
3: Os alunos matriculados serão transferidos automaticamente para as novas universidades.
0: Os senadores também aprovaram e foi sancionada a lei que cria a Universidade Federal da Fronteira Norte, com sede em Oiapoque, no Amapá. Repórter Rodrigo Rezende.
5: A UFFN terá como objetivos oferecer graduação e pós-graduação, desenvolver pesquisa, extensão e cultura e promover a inovação e o desenvolvimento regional. O presidente do Senado, Davi Alcolumbre, destacou o papel da instituição na formação de profissionais e pesquisadores, principalmente com a possível exploração de petróleo na região.
6: De formarmos capacidade intelectual na academia, na universidade, no conhecimento, nessa nova perspectiva das riquezas da exploração do petróleo, de inteligência, e a universidade só ela é capaz de gerar todas essas perspectivas.
5: Para 2027 e 2028 estão previstos investimentos de 20 milhões de reais por ano na nova universidade.
0: Crianças e adolescentes passam a ter, por lei, o direito de acesso a áreas naturais perto de casa e da escola. O chamado ECA ambiental também prevê praças, parques e espaços para brincar ao ar livre, com prioridade para crianças com deficiência ou em vulnerabilidade. Para o senador Flávio Arnes, do PSB do Paraná, a proteção da criança precisa levar em conta a realidade ambiental.
7: A degradação ambiental e os eventos extremos desorganizam a vida cotidiana das famílias e agravam desigualdades já existentes.
0: O governo enviou duas medidas provisórias ao Congresso Nacional. A MP 1393, com ações para reduzir o endividamento das famílias, e a MP 1394, que proíbe as BETs. As medidas já estão em vigor, mas ainda serão analisadas pelo Legislativo. Câmara dos Deputados e Senado têm até 120 dias para examiná-las. Se não forem votadas nesse prazo, as MPs perdem a validade. Outras notícias estão disponíveis em senado.leg.br/rádio.
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21: 4:56
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5: 5:28.
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1: 5:45.

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9: Seis e dois.
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7: 6:35.
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3: 106,9. 6:47.

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1: 500 sites de apostas irregulares são retirados do ar no Brasil.
2: E após proibição das bets, quem tem dinheiro nas plataformas poderá pegar o valor de volta.
1: Cidadão será notificado sobre prazos e procedimentos para devolução dos recursos. Luciana Colares de Holanda.
3: A partir de terça-feira, dia 6, os sites e aplicativos de apostas saem do ar.
2: Mercado de combustíveis tem regras mais rígidas contra aumentos abusivos.
1: E portaria prorroga a subvenção ao óleo diesel em meio à alta do petróleo. Gabriela Noronha.
4: Em outra frente, a ANP determinou multas que somam mais de 700 milhões a distribuidoras de combustíveis por elevação abusiva de preços.
2: Futebol feminino ganha marco legal para a profissionalização da modalidade.
1: Lei também prevê proteção à maternidade e combate à discriminação e à violência. Thaís de Araújo.
5: A lei do futebol feminino estabelece diretrizes nacionais para o desenvolvimento do esporte. Entre as medidas está a redução gradual do número de atletas não profissionais nas competições oficiais.
2: Hoje na apresentação da Voz do Brasil, eu, Mariana Jungmann e Luciano Seixas.
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2: Quem tem dinheiro em casas de apostas vai receber informações do governo federal sobre como e quando pedir a devolução dos valores.
1: Os avisos serão enviados pela caixa postal do gov.br e também pelo WhatsApp para orientar os usuários sobre os procedimentos e os prazos.
2: Pelas novas regras, os valores devem ser devolvidos diretamente pelas casas de apostas até 5 de outubro. Em alguns casos, a restituição será feita por instituições financeiras, com prazo até 14 de outubro.
3: As empresas têm até o dia 5 de outubro, próxima segunda-feira, para retirar as propagandas do ar, inclusive de patrocínios. Dia 5 também, às 11:59 da noite, é o prazo para retirada voluntária dos valores pelos apostadores. A partir de terça-feira, dia 6, os sites e aplicativos de apostas saem do ar. Entre os dias 7 e 8 de outubro, as bets devem informar as instituições financeiras os saldos remanescentes, discriminados por CPF. E de 9 a 14 de outubro, finaliza o prazo para devolução dos saldos aos apostadores pelos bancos. A partir do dia 14, se houve qualquer obstáculo para devolução dos valores, os saldos serão repassados à Caixa Econômica Federal, que receberá os recursos e vai providenciar a devolução aos apostadores. Luciana Colares de Holanda, para a Voz do Brasil.
1: E também está sendo feita a operação contra as bets que não eram regularizadas, as ilegais.
2: Já foram retirados do ar 506 sites suspeitos de oferecer apostas de forma irregular no Brasil.
1: A ação foi feita pelos Ministérios da Justiça e Segurança Pública e da Fazenda, que monitoram plataformas sem autorização para funcionar no país.
2: Levantamento também identificou 43 canais e grupos ativos no Telegram relacionados à divulgação de apostas e jogos de cassino online. Juntos, eles ultrapassam os 202 mil integrantes.
1: A iniciativa faz parte de um trabalho para interromper o acesso a plataformas que operem sem autorização e impedir que novos endereços sejam usados para oferecer apostas ao público brasileiro.
2: Uma questão de saúde mental.
1: Assim, o governo federal definiu a onda de vício em apostas online, as bets, que foram proibidas na semana passada em todo o país.
2: Transtornos e até mesmo casos de suicídio entre os jogadores tornaram o problema mais que uma questão financeira, segundo o Ministério da Saúde.
1: Mesmo com a proibição, o SUS segue oferecendo atendimento para os afetados.
6: Em 2022, o homem que vamos chamar de Reinaldo foi apresentado a uma plataforma de apostas de times de futebol. Ele gostou do que até então considerava uma brincadeira inofensiva. Mas aos poucos, Reinaldo foi se afundando nas apostas online. Chegou ao ponto de comprometer a renda da casa e pegar empréstimos para tentar cobrir os rombos causados pelas bets.
7: Eu cheguei a pegar um empréstimo no banco de 7 mil reais, botei uma uma banca e no outro dia eu já tinha perdido os mesmos 7 mil reais. E eu fiz isso não foi uma vez, foram em outras vezes também.
6: Após 4 anos de vício, Reinaldo teve um princípio de infarto e entendeu que era hora de procurar ajuda.
7: Nesse dia eu tive uma virada de chave, assim, no sentido de que eu pensei, ou eu paro ou eu acabo com a minha vida.
6: Entre maio e junho, 50 milhões de brasileiros apostavam em bets, segundo pesquisa da Confederação Nacional de Dirigentes Lojistas e do Serviço de Proteção ao Crédito. De acordo com um estudo, que considerou apenas as capitais, 43% dos apostadores já deixaram de pagar contas essenciais, como água e luz, ou abriram mão de lazer por conta dos jogos. Merula Borges, especialista em finanças da Confederação, diz que o vício não prejudica apenas os apostadores, mas a própria economia do país.
8: Ultimamente, só os custos negativos de saúde e no comércio ficam no Brasil, enquanto a maior parte do lucro acaba indo para fora, com empresas que estão instaladas fora, que não geram emprego.
6: Os efeitos colaterais das bets extrapolam as finanças. Um dos principais motivos para a proibição dos jogos no Brasil, segundo o governo federal, é que o vício se tornou um problema de saúde pública. Quadros como ansiedade, depressão, alterações no sono e no humor são associados ao transtorno do jogo. Segundo a OMS, a Organização Mundial de Saúde, o risco de morte por suicídio é 15 vezes maior entre pessoas que estão nessa condição. Entre 2018 e 2025, os atendimentos no SUS ligados a jogo e problemas com apostas cresceram 140%. O ministro da Saúde, Alexandre Padilha, lembra que as pessoas afetadas podem recorrer ao SUS para buscar ajuda.
9: A gente oferece hoje já teleatendimento para as pessoas que, por vergonha, por estigma ou por dificuldade de acesso, não procuram uma unidade de saúde presencial. Então elas podem acessar, vão continuar acessando através do Meu SUS Digital. Nós vamos continuar oferecendo os atendimentos presenciais.
6: Desde que entrou no ar, em dezembro de 2025, a plataforma de autoexclusão do governo federal registrou o pedido de bloqueio do CPF em sites de bets de mais de 1.300.000 pessoas. 51% dessas pessoas declararam relação direta com a saúde como motivo para a autoexclusão. Reportagem Luana Karen.
2: Em vigor uma nova etapa do programa de renegociação de dívidas do governo.
1: Nas fases anteriores, a União dava uma garantia aos bancos para que eles dessem descontos. Agora o governo vai adquirir a carteira de débitos.
2: Os descontos devem começar a ser repassados aos devedores a partir de fevereiro de 2027. Entenda como vai funcionar com Pablo Mundim.
10: Uma nova etapa do programa de renegociação de dívidas, o Desenrola, prevê a compra pelo governo federal de carteiras de dívidas de pessoas físicas. A medida provisória estabelece descontos de no mínimo 90% para dívidas de até 10 mil reais. O ministro do Planejamento e Orçamento, Bruno Moretti, explica quais dívidas poderão ser incluídas no programa.
11: As dívidas em atraso de um período de 2 a 4 anos e meio, mais ou menos, porque a partir de 5 anos essas dívidas prescrevem.
10: Na prática, bancos e demais credores poderão oferecer suas carteiras de dívidas em leilões. Será selecionada a instituição que oferece o maior desconto. Depois da compra, o consumidor poderá quitar o saldo restante à vista ou parcelar a dívida. Os juros e as demais condições de pagamento ainda serão definidos pelo Conselho Monetário Nacional. A economista e professora da FGV, Carla Beni, fala sobre a diferença dessa medida para outros programas de renegociação.
12: A mudança desse modelo é que o cidadão vai dever para o Tesouro Nacional. Então, o Tesouro que vai fazer toda a negociação com o banco e vai comprar os lotes pelo maior desconto possível.
10: A economista da FGV, Carla Beni, também orienta os consumidores sobre os cuidados para evitar um novo endividamento.
12: O importante é que a pessoa já comece a fazer uma programação, já vai tentando já juntar algum valor. Numa situação ideal, ela quitaria essa dívida à vista para não continuar com outra dívida. Mas se ela precisar parcelar, é importante que essa parcela caiba no orçamento, para que ela não se frustre novamente.
10: O cronograma prevê o chamamento dos credores em novembro, a apresentação das propostas em dezembro e a homologação em janeiro. A previsão é que os contratos sejam assinados e os descontos comecem a ser repassados aos devedores em fevereiro de 2027. Para acompanhar as próximas etapas e saber como participar, o consumidor deverá consultar os canais oficiais do programa, que ainda serão divulgados. Reportagem Pablo Mundim.
1: Setembro Verde chama a atenção para a importância da doação de órgãos.
2: E nós conversamos com a coordenadora geral do Sistema Nacional de Transplantes do Ministério da Saúde, Patrícia Freire, sobre a logística, as regras e as diferenças e a diferença que esse gesto pode fazer para salvar vidas e dar uma nova chance a quem espera por um transplante. Acompanhe. Doutora Patrícia, bem-vinda à Voz do Brasil, um prazer ter a senhora conosco aqui. Vamos começar então essa conversa com uma dúvida que é muito comum, né? Qualquer pessoa pode ser doadora de órgãos e tecidos?
13: Sim, qualquer pessoa, primeiramente obrigada, Mariana, pelo convite. Aqui no mês da doação é muito importante a gente falar sobre isso, né? Setembro é dedicado à doação, ao incentivo à doação de órgãos e tecidos, né? Então a resposta é sim. Qualquer pessoa saudável que não tenha doenças transmissíveis pode ser doadora de órgãos e tecidos, né? Para ser doador de órgãos após a morte, precisa estar em morte encefálica. E para ser doador de tecidos, o coração já pode ter parado e é possível doar alguns tipos de tecidos.
2: Agora, existe idade mínima para essa doação ou idade máxima?
13: Idade máxima não tem. Idade mínima, sim, para aqueles pacientes que estão em morte encefálica, porque a morte encefálica, que é a morte cerebral, né? Ela só pode ser diagnosticada a partir de 7 dias de vida. Então, a idade mínima, é claro, tem que ser a partir de 7 vidas, mas a partir de 7 dias de vida é possível doar órgãos para transplante. Idade máxima não tem. Vai depender, é claro, da performance da pessoa, né? Hoje em dia, um idoso, por exemplo, de 70 anos, não é? Existem pessoas com 70 anos que são atletas, que estão muito bem de saúde. Então, isso não impede a doação de órgãos. Então, não existe idade máxima. Existe a condição da pessoa naquela idade. Se ela estiver bem, saudável, sem doenças transmissíveis, não há impedimento só pela idade. A idade isoladamente não impede a doação de órgãos.
2: E aí, no caso, uma criança doa para outras crianças, idoso necessariamente vai doar para outro idoso? Tem essa relação?
13: Depende. Na verdade, o regulamento técnico do Sistema Nacional de Transplantes, ele prioriza que doadores abaixo de 18 anos, órgãos de doadores que tenham de 18 anos ou menos, vão primeiro para receptores também com abaixo de 18 anos. Mas isso é muito, varia um pouco, assim, por exemplo, porque nós podemos ter uma criança de 13 anos que seja muito grande, tenha, por exemplo, um coração já grande, né? Nós temos adolescentes aí de 13, 12 anos que tem 1,90m, né? Porte físico de adulto. Então, o coração desse adolescente provavelmente não vai caber numa criancinha de 1 ano que está precisando de um coração para transplante. Então, a gente faz essa relação antropométrica também, né? Mas a priori, órgãos de doadores infantis vão primeiro para receptores infantis. Se não tiver nenhum receptor dessa faixa etária compatível, aí ele vai para doação de órgãos para adultos normalmente. Mas a gente procura fazer essa compatibilidade antropométrica.
2: Agora, a senhora mencionou, né, a doação em casos de morte encefálica. A gente tem doação também de pessoas em vida, porque eu acho que a maioria das pessoas, quando pensa em doação de órgãos, já pensa em situação de morte, né? Mas a gente tem doação em vida também. A senhora pode falar um pouquinho pra gente dos dois casos, assim, quando que se trata de doação pós-morte e quando que é possível fazer doação em vida ainda?
13: Sim, a doação pós-morte, ela é prevista em lei, né? E ela ocorre numa situação que a gente chama de morte encefálica, que é quando a perda da função total das funções do cérebro, né? A gente sabe que todo o nosso organismo é comandado pelo nosso cérebro, então quando ele para de funcionar, isso é a morte de fato do indivíduo. E é na morte encefálica explica que é possível se doar coração, rins, fígado, pâncreas, intestino e tecidos também. É possível doar córneas, é possível doar pele, ligamentos, ossos, tendões, enfim. Mas na doação inter vivos, a gente só pode doar órgãos duplos ou órgãos que se regeneram, né? Então, em vivo, na doação em vivos, a gente pode doar um dos rins, parte do fígado e pode doar medula óssea. Esse é o tipo de doação em vida que pode acontecer.
2: Muito bem. Agora, doutora, uma única pessoa pode doar mais de um órgão, mais de um tecido?
13: Com certeza. Um único doador falecido, por exemplo, ele pode doar até 7, 8 órgãos e também pode doar todos os tecidos, exceto medula óssea. E o doador em vida é aquilo que eu falei, ele pode doar medula óssea, um dos rins ou parte do fígado.
2: E o Sistema Único de Saúde tem uma lista única para isso? Acho que essa também é uma dúvida que muita gente tem, né? Porque as pessoas têm aquele imaginário de que você pode, tendo dinheiro você vai passar na frente. É uma lista única, né?
13: É uma lista única, critérios econômicos, sociais, políticos, enfim, isso não é um consenso comum, é uma lenda urbana, né? Isso não existe, a lista é única, a distribuição dos órgãos que são doados pelas famílias, ela é feita através de critérios técnicos e não é feita assim diretamente pelo humano, há um sistema informatizado que cruza os dados de compatibilidade dos candidatos a transplantes, ou seja, daquelas pessoas que estão inscritas na lista única, com os doadores, com os dados dos doadores, e existe um algoritmo. Então, ele cruza os dados dos doadores e dos receptores e vê qual é o mais compatível e organiza, assim, por critérios cronológicos, por critérios de urgência máxima, né? Então, você pode, por exemplo, uma pessoa pode passar na frente da lista, pode, se ela estiver muito urgente. Porque tem aquela pessoa que está inscrita, mas que ela não está tão urgente, ela pode esperar um pouco. E tem alguns que entram no caso de urgência máxima, que ela precisa transplantar em 48 horas, ou senão ela morre. Então, nesses casos, a lista olha quem está em urgência. E, é claro, ela classifica os urgentes primeiro e os eletivos na sequência. Então, a lista é única e não existe. O nosso sistema, ele prima por isso, sabe, Mariana? Ele prima pela transparência do sistema. Então, as pessoas que são candidatas a um transplante e que estão escritas nas listas, elas têm acesso ao seu prontuário e elas podem acompanhar a sua situação na lista. Então, ela vai ver quem passou na frente por questões de urgência, enfim. Então, a lista é totalmente transparente e não é possível se passar na frente da lista por questões que não sejam urgência.
2: Agora, antes da gente encerrar, queria que a senhora falasse um pouco sobre como as pessoas devem proceder caso elas queiram ser doadoras, né? Acho que é muito importante, principalmente quando se você tem a intenção de ser doadora, mas você percebe que a sua família pode ter algum tipo de preconceito com aquilo ou algum tipo de resistência, né?
13: Na verdade, as famílias não têm preconceito, as famílias não têm conhecimento, porque a doação de órgãos é uma coisa, assim, a gente costuma dizer que é o suprassumo da alta complexidade, né? Quando todas os tratamentos falharam, o que que resta agora? Trocar o órgão? Então, as famílias têm desconhecimento, né? Mas o que é essencial, que fique assim de mensagem para quem está nos ouvindo, é que se você deseja ser um doador após a sua morte, você venha a falecer e quiser se tornar um doador, você precisa deixar claro para sua família. Então, você, sei lá, tá numa conversa de fim de semana, vocês estão ali no almoço de domingo na família, né? Você fala assim: ó, gente, lembra aquela coisa da doação de órgãos? Eu quero deixar bem claro, eu vou ser doador, viu? Se eu morrer, a gente até brinca, né? Se eu doer é para doar, se eu morrer é para doar tudo. Então, é isso que precisa ficar claro, porque a família, ela tende a fazer os gostos do seu ente querido quando ele fala,
2: né?
13: Ela tende a respeitar. Então, o que é muito claro é falar: gente, se eu morrer algum dia, eu quero, lembrem, eu quero ser doador de órgãos. Se eu não puder, por exemplo, se não houver morte cefálica, a pessoa já tiver o coração parado de cara, né? Assim, por exemplo, um acidente de trânsito, o coração parou ali, dá para doar córneas, dá para doar ossos, dá para doar pele, dá para doar músculos, tendões, dá para doar uma série de outros tecidos. Principalmente a gente tem que lembrar das córneas. A nossa lista de córneas hoje é gigante. E você imagina, você pode poder doar os seus olhos e fazer com que uma pessoa volte a enxergar. Então isso é muito importante. Então a mensagem que precisa ficar para as famílias, é para a pessoa que quer se tornar um doador, é avisa a sua família, porque quem vai autorizar a doação é a sua família.
2: Muito bem, nós conversamos com Patrícia Freire, coordenadora geral do Sistema Nacional de Transplantes do Ministério da Saúde. Doutora Patrícia, muito obrigada pela entrevista à Voz do Brasil.
13: A gente é
1: 2027 vai ser o ano da Copa do Mundo Feminina no Brasil.
2: E de olho no futebol feminino brasileiro, foi sancionado nesta segunda-feira um marco legal para a modalidade.
1: A legislação prevê medidas para profissionalização nas competições, proteção à maternidade e prevenção e combate à discriminação no futebol.
14: Foi sancionada nesta segunda-feira a Lei do Futebol Feminino, que estabelece diretrizes nacionais para o desenvolvimento do esporte. Entre as medidas está a redução gradual do número de atletas não profissionais nas competições oficiais. Na principal divisão nacional, cada equipe poderá ter inicialmente até 4 jogadoras não profissionais. Nas demais divisões nacionais e na principal divisão estadual, o limite será de 6. A lei também estabelece medidas para ampliar a participação das mulheres em diferentes áreas do futebol e garantir mais direitos às atletas, como explica o ministro do esporte, Paulo Henrique Cordeiro.
15: É uma lei que também se preocupa com a formação de gestoras, com técnicas, com a arbitragem feminina no futebol, com condições como a proteção à maternidade, com a busca da igualdade salarial entre as jogadoras do futebol feminino e do futebol masculino, que se preocupa essencialmente com o desenvolvimento desse futebol feminino, de nós virarmos a chave.
14: As atletas também deverão ter acesso a condições equivalentes de treinamento, espaços, equipamentos e profissionais de suporte. A legislação inclui ainda medidas de prevenção e combate à discriminação, ao racismo, à intolerância e à violência contra as mulheres no futebol. A medida entra em vigor durante a preparação do Brasil para sediar, em 2027, a Copa do Mundo Feminina. O Mundial será realizado de 24 de junho a 25 de julho em 8 cidades brasileiras. Reportagem Thaís de Araújo.
2: O governo federal divulgou hoje uma série de medidas que vem tomando para evitar que o aumento do preço do petróleo causado pela guerra no Oriente Médio traga prejuízos para a população brasileira.
1: A cotação internacional do barril do petróleo Brent, o tipo que é para comercialização, já acumula uma alta de 40% desde o início dos conflitos.
16: As medidas fazem parte de um conjunto de ações para evitar o aumento do preço dos combustíveis no país diante da alta dos preços internacionais do petróleo. O pacote inclui nova portaria do Ministério da Fazenda, que prorroga a subvenção de R$2,12 por litro de óleo diesel, publicada na última sexta-feira. Segundo o ministro do Planejamento e Orçamento, Bruno Moretti, a política de concessão de subsídios aos combustíveis ainda é necessária e precisa ser mantida para atenuar os efeitos da guerra no Oriente Médio entre Estados Unidos, Irã e Israel.
17: A política de subvenção, ela funciona sempre como um amortecedor. Ela é do tamanho necessário para amortecer o choque e nunca ela é discricionária, sem parar.
16: Na semana passada também foi deflagrada a Operação Carga Pesada. De acordo com o balanço divulgado nesta segunda-feira, entre 21 e 25 de setembro, 241 fiscalizações foram realizadas em postos, distribuidoras e revendedoras para checar preços e qualidade dos combustíveis e do GLP, o gás de cozinha. O ministro da Justiça e Segurança Pública, Wellington Lima, destacou que o reforço na fiscalização não vai de encontro ao livre mercado. O ministro disse ainda que é preciso diferenciar a liberdade para definição de preços das situações consideradas abusivas.
18: A necessidade de nós, a todo instante, chamarmos atenção para a distinção entre o uso, a liberdade de preço e o abuso. O uso dessa faculdade não se confunde com esse abuso indiscriminado de preço. Imaginar 1.300%. 5% de incremento na margem de lucro é algo que atenta frontalmente contra o interesse da sociedade brasileira, da cidadania, da dimensão dos consumidores, e o nosso aparato de Estado deverá estar absolutamente mobilizado para reprimir esse tipo de conduta.
16: O governo também aumentou as penalidades previstas para infrações cometidas por integrantes da cadeia de combustíveis. Com a nova regra, o teto para as multas passou de 14 para 500 milhões de reais. Reportagem Gabriela Noronha.
2: E devido à elevação abusiva de preços, a ANP, Agência Nacional do Petróleo, Gás Natural e Biocombustíveis, já aplicou multas que somam mais de 700 milhões de reais a distribuidoras de combustíveis.
1: E essas foram as notícias do governo federal.
2: A realização da Secretaria de Comunicação Social da Presidência da República.
1: Com produção da empresa Brasil de Comunicação.
2: Fique agora com as notícias do Poder Judiciário e do Congresso Nacional. Boa noite.
1: Boa noite para você e até amanhã.
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1: STF vai definir limites para quebra de sigilo telemático em fiscalização tributária.
20: Acordo prevê medidas para combater o assédio eleitoral na administração pública da Paraíba.
1: Para o STJ, condenação por violência doméstica é fundamento suficiente para impor a participação do agressor em grupo reflexivo.
20: Boa noite, eu sou Marcela Luiza.
1: E eu sou Walter Lima.
20: O Supremo Tribunal Federal vai definir se a justiça pode autorizar a quebra de sigilo telemático em fiscalizações de tributos.
1: A decisão final do STF deverá ser aplicada por todo o judiciário do país. Marcelo Della Libera.
21: O caso começou com uma ação da União que pediu acesso a e-mails e arquivos armazenados em nuvem de um investigado para apurar um suposto esquema de emissão de notas fiscais falsas. No recurso ao Supremo, a União sustenta que o Marco Civil da Internet permite, mediante ordem judicial, o acesso a dados armazenados também em processos de outras áreas. O relator ministro Dias Toffoli destacou que a discussão envolve, de um lado, o direito à privacidade e ao sigilo das comunicações e, de outro, o interesse público na arrecadação de tributos. Ainda não há data para o julgamento do mérito no Supremo.
20: Acordo homologado pela Justiça do Trabalho prevê medidas para combater o assédio eleitoral na administração pública da Paraíba.
1: O Estado também vai pagar indenização por dano moral coletivo. Samanta Flor.
22: O acordo foi firmado entre o Ministério Público do Trabalho e o Estado da Paraíba. A previsão é de ações para identificar e coibir práticas de assédio eleitoral e também discriminatórias nas relações de trabalho da administração estadual. O Estado ainda vai pagar R$200 mil por dano moral coletivo em 20 parcelas. A decisão prevê multa em caso de descumprimento.
20: Mesários preparam sessões eleitorais antes da abertura da votação.
1: Equipes orientam o eleitorado e garantem o funcionamento das sessões. Estevão Furtado.
23: No dia 4 de outubro, as sessões eleitorais vão funcionar das 8 da manhã às 5 da tarde, no horário de Brasília. Durante o pleito, mesárias e mesários conferem a identificação, registram a presença, liberam a urna e orientam eleitoras e eleitores sem interferirem na escolha do voto. Celulares e outros equipamentos que possam gravar ou transmitir imagens devem ficar desligados e guardados no local indicado pelos mesários, enquanto a pessoa vota. Ao final do horário de votação, a equipe imprime o boletim de urna e encaminha a mídia de resultado para a transmissão dos dados.
20: Condenação por violência doméstica é fundamento suficiente para obrigar agressor a participar de grupo reflexivo como condição de suspensão da pena.
1: O entendimento é do STJ, Fátima Uchoa.
24: Um homem condenado por violência doméstica teve a execução da pena suspensa desde que cumprisse algumas condições, como a de frequentar 5 sessões de grupo reflexivo. O Tribunal de Justiça do Rio de Janeiro afastou essa condição por entender que não houve fundamento específico para determiná-la, o que resultou em recurso do Ministério Público. O STJ restabeleceu a obrigação. Segundo o relator ministro Rogério Schietti Cruz, o juiz só precisa apresentar justificativa específica se decidir não aplicar a medida. Para o ministro, os grupos buscam responsabilizar o agressor e ajudar a romper o ciclo de violência doméstica.
20: Justiça
3: Justiça bloqueia 146 milhões de empresas acusadas de envolvimento em garimpo na terra indígena Yanomami.
4: A decisão é fruto de um pedido do MPF, Vanessa Pereira.
5: Segundo a ação, a cassiterita era extraída clandestinamente da terra indígena Yanomami, em Roraima, transportada por aeronaves a partir de pistas de pouso clandestinas, registrada como se fosse produção de cooperados e, em seguida, adquirida pela White Soul de Metalurgia e Mineração Limitada, que transformava o minério em lingotes de estanho. Com isso, além do bloqueio de bens, direitos e valores, a Justiça também determinou que a Receita Federal informe os dados de faturamento das quatro empresas de 2021 a 2025. Essas informações servirão de base para sanções e eventual revisão de valores bloqueados.
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7: Uma boa noite.
4: E até amanhã.
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1: Eu sou Humberto Pinheiro e estes são os destaques de hoje do Jornal do Senado, que começa agora. Congresso vai iniciar a análise da medida provisória que proíbe as bets em todo o país. CCJ analisa punições para quem desiste de criança adotada. Sancionada lei que cria Universidade Federal da Fronteira Norte em Oiapoque, no Amapá. Boa noite. Já está no Congresso Nacional a medida provisória 1394 de 2026, que proíbe em todo o país as chamadas bets. Pelo texto, que será analisado por uma comissão mista de senadores e deputados federais, antes de ser votado pelos plenários da Câmara e do Senado, a restrição valerá para as apostas sobre eventos reais de temática esportiva e sobre eventos virtuais de jogos online. As informações com o repórter Alexandre Campos.
2: Além de acabar com as atuais concessões no prazo de 30 dias, a MP prevê o bloqueio do acesso a sites e aplicativos de apostas. As empresas que exploram a atividade não terão direito a qualquer indenização nem a devolução do valor que repassaram ao governo pela outorga do serviço. A conta vinculada a algum operador que continuar explorando ilegalmente a atividade será bloqueada e os valores serão destinados ao Fundo Nacional de Segurança Pública. O dinheiro referente a jogos não apurados e os recursos de prêmios de apostas cujo resultado tiver sido concluído antes da vigência das novas regras deverão ser devolvidos aos apostadores. O texto ainda veda publicidade, propaganda e patrocínio relacionados a esse tipo de atividade e impõe obrigações aos provedores de aplicações de internet e lojas virtuais como impedimento de oferecer produtos ou serviços referentes a apostas. O vício em bets tem levado famílias ao endividamento e há mais registros de casos de depressão e de ansiedade com aumento do risco de suicídio, problemas que, de acordo com o governo, motivaram a edição da medida provisória. A população pode se manifestar sobre a MP clicando em consulta pública no endereço senado.leg.br/e-cidadania.
1: O Congresso também recebeu o projeto de lei do Executivo que tipifica crimes relacionados às bets. O texto torna crime tanto a exploração quanto a publicidade de bets, tipificando cinco condutas como criminosas. A proibição das bets prevista em medida provisória já está valendo, mas o projeto que trata dos crimes ainda precisa ser votado pela Câmara e pelo Senado para virar lei e entrar em vigor. A Comissão de Constituição e Justiça do Senado deve discutir uma alteração no Estatuto da Criança e do Adolescente para punir adultos que desistem do processo de adoção. A proposta busca introduzir sanções específicas para desencorajar a chamada desistência tardia, quando a criança já consolidou laços afetivos com os adotantes. Repórter Douglas Castilho.
3: De 2019 a 2024, mais de 2.000 crianças registradas para adoção passaram por pelo menos um processo de devolução, segundo dados do Conselho Nacional de Justiça. Foi pensando nesse cenário que o ex-senador Major Olímpio apresentou o projeto de lei que estabelece sanções para os adotantes que desistirem durante o processo. A relatora da proposta na Comissão de Direitos Humanos, senadora Damares Alves, do Republicanos do Distrito Federal, falou das consequências dessa espécie de segundo abandono.
4: Agravam ainda mais a vulnerabilidade de crianças e adolescentes que por vezes já sofrem trauma anterior de exclusão ou perda da família de origem.
3: A proposta prevê punições como o pagamento de indenização e até responsabilização por crime de abandono de incapaz, se a desistência ocorrer após a sentença judicial definitiva de adoção.
1: Foi sancionada a lei aprovada pelo Senado que cria a Universidade Federal da Fronteira Norte, com sede em Oiapoque, no Amapá. Repórter Rodrigo Rezende.
0: A Universidade Federal da Fronteira Norte, a UFFN, terá sede em Oiapoque, na fronteira com a Guiana Francesa, e será vinculada ao Ministério da Educação. O campus da Unifap, Universidade Federal do Amapá, que fica no município, passa a integrar a nova universidade, com a transferência dos cursos, estudantes e cargos. A UFFN terá como objetivos oferecer graduação e pós-graduação, desenvolver pesquisa, extensão e cultura e promover a inovação e o desenvolvimento regional. O presidente do Senado, Davi Alcolumbre, destacou o papel da instituição na formação de profissionais e pesquisadores, principalmente com a possível exploração de petróleo na região.
5: De formarmos capacidade intelectual na academia, na universidade, no conhecimento, nessa nova perspectiva das riquezas da exploração do petróleo e das riquezas que o petróleo pode proporcionar para o Brasil e vai proporcionar para a Amazônia, de conhecimento, de inteligência, e a universidade, só ela é capaz de gerar todas essas perspectivas.
0: Para 2027 e 2028 estão previstos investimentos de R$20 milhões por ano na nova universidade.
1: Uma proposta em análise na Comissão de Educação propõe que bibliotecas de escolas públicas disponibilizem livros sobre proteção à mulher. Obras que abordem o tema e igualdade entre homens e mulheres também devem constar nos acervos. A medida tem como objetivo atuar preventivamente no combate à violência contra o público feminino e deve ser adotada conforme a previsão orçamentária. A relatora, senadora Ivete da Silveira, do MDB de Santa Catarina, enfatiza que a iniciativa pode ser implementada de forma gradual. Para ela, o acesso a obras literárias, informativas e pedagógicas sobre esses assuntos contribui para o desenvolvimento de atitudes compatíveis com a dignidade da pessoa humana e com a não discriminação.
6: Nem só de violência vive o Brasil, ele vive também de uma capacidade de reagir a ela.
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1: O Tribunal Superior Eleitoral decidiu que o e-título poderá ser usado normalmente nos dias das eleições, inclusive para download. A novidade vale para os 2 turnos de votação. Mais detalhes com o repórter Herman Kulitz.
10: Os cidadãos poderão usar o aplicativo e-título normalmente nos dias da votação, inclusive para download. Isso vale tanto para o primeiro turno quanto para o segundo. O anúncio foi feito pelo presidente do TSE, ministro Cássio Nunes Marques, destacando as funcionalidades.
11: A Justiça Eleitoral iniciou o envio de notificações oficiais pelo aplicativo e-título. A iniciativa busca facilitar o acesso a informações importantes para o exercício do voto, como a consulta antecipada ao local e a sessão de votação. Reforçamos, portanto, a recomendação para que eleitoras e eleitores mantenham o aplicativo atualizado, façam o primeiro acesso e confiram seus dados com antecedência.
10: De acordo com o TSE, quem tem biometria cadastrada e fotografia digital poderá utilizar o e-título como documento oficial de identificação na hora de votar, apresentando o documento diretamente pelo celular ao mesário. Não serão aceitas capturas de tela nem documentos sem foto.
1: 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Com trabalhos técnicos de Eliseu Caires, o Jornal do Senado fica por aqui. Acompanhe agora as notícias da Câmara dos Deputados. Boa noite e até amanhã.
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12: Câmara analisa a destinação de percentuais mínimos de recursos ao esporte.
13: Projeto de lei cria uma política nacional de educação para jovens e adultos.
12: Parlamentares apresentam propostas para fiscalizar a qualidade da água.
14: Boa noite. Encerramos hoje o projeto de gravação de edições do Jornal Câmara dos Deputados em emissoras da rede Câmara de Rádio neste ano de 2026. Este programa está sendo produzido diretamente da cidade de Vitória da Conquista, com a participação do colega Guilherme Barbosa, da Rádio Câmara de Vitória da Conquista. Eu sou Márcio Aquilissardi, bem-vindo, Guilherme.
15: Boa noite, obrigado, Márcio. É uma honra profissional participar da apresentação desse jornal da Câmara dos Deputados, dentro da Voz do Brasil. Vamos agora às notícias da Câmara dos Deputados.
12: Wellington Roberto, do PSD da Paraíba, apresentou proposta de fiscalização e controle para verificar a origem e a regularidade da água utilizada na fabricação de refrigerantes e cervejas no Brasil. A iniciativa prevê a revisão das autorizações realizadas nas fábricas nos últimos 5 anos.
14: O Wellington Roberto quer saber se as empresas usam água mineral dentro dos padrões exigidos pelos órgãos de controle. O deputado também solicita explicações sobre a ausência nos rótulos dos refrigerantes de informações relacionadas à origem da água utilizada na produção.
12: Júlio Arco Verde, do PP, quer discutir a prestação dos serviços de abastecimento de água e esgotamento sanitário no estado do Piauí. O deputado cita relatos de falhas no fornecimento e defende mais acompanhamento da execução dos contratos de concessão.
14: Júlio Arcoverde sugere reunir representantes da concessionária, de órgãos reguladores e do poder público em uma audiência sobre o tema. Ele explica que o objetivo é avaliar a fiscalização do setor e discutir medidas para melhorar a qualidade e a continuidade dos serviços prestados.
7: Saúde.
12: Dorinaldo Malafaia, do PDT do Amapá, defende a aprovação de projeto de lei complementar que inclui o combate à malária entre os objetivos da atuação conjunta da União, dos estados, do Distrito Federal e dos municípios. A proposta prevê ações articuladas aos processos de licenciamento ambiental.
14: Dorinaldo Malafaia alerta que grandes empreendimentos instalados em regiões com alta incidência de malária devem considerar durante o processo de licenciamento os riscos da doença. O deputado avalia que a cooperação entre os entes federativos pode fortalecer a prevenção e o controle.
7: Segurança Pública.
12: Sargento Faur, do PL do Paraná, defende o aumento das penas para motoristas alcoolizados que causarem acidentes com vítimas. Ele cita casos recentes de atropelamentos fatais e mortes de motociclistas provocados por condutores embriagados.
16: Eu apresentei, baseado nessa carnificina que estamos vivendo no trânsito, um projeto duríssimo, que ele aumento de pena, reclusão de 6 a 20 anos quando o motorista sob influência de álcool ou outra substância psicoativa provocar morte no trânsito, crime inafiançável. Ou seja, chega de fiancinha de 3 mil, de 1000, de 2000, não, vai ficar preso até decisão judicial. Multas mais severas.
14: A proposta também prevê 10 anos de suspensão da carteira de motorista em casos de morte e 7 anos quando houver invalidez permanente da vítima. Para Sargento Faur, as mudanças evitam a sensação de impunidade e tornam mais rigorosa a punição para crimes cometidos por motoristas embriagados.
12: Favorável à redução da maioridade penal de 18 para 16 anos, Paulo Freire Costa, do PL de São Paulo, considera que as regras atuais de punição para adolescentes precisam levar em conta a gravidade dos acontecimentos. Ele é um dos autores de PEC sobre o tema.
14: O texto assinado por Paulo Freire Costa também inclui a responsabilização penal de adolescentes maiores de 12 anos que cometam crimes violentos e hediondos. A justificativa aponta que o limite de 3 anos de internação pode estimular o recrutamento de menores para a prática de crimes.
7: Justiça.
12: projeto de Alexandre Guimarães, do MDB do Tocantins, cria regras para punir a chamada litigância abusiva reversa. A proposta prevê punições para réus que descumpram decisões judiciais de forma reiterada ou apresentem recursos sucessivos apenas para atrasar as determinações da justiça.
14: De acordo com Alexandre Guimarães, grandes litigantes costumam transformar a demora dos processos em estratégia de negócio, o que sobrecarrega o judiciário. Para ele, a medida combate o abuso de poder econômico nos tribunais e assegura que as decisões sejam cumpridas.
7: Educação.
12: A Câmara analisa a criação de uma Política Nacional de Educação de Jovens e Adultos. A proposta pretende avançar na construção de medidas para estimular milhões de brasileiros que não conseguiram concluir os estudos. A repórter é Maria Neves.
17: A Comissão de Educação da Câmara dos Deputados aprovou o projeto que institui a Política Nacional de Educação de Jovens e Adultos. Pela proposta, o poder público deverá adotar ações para assegurar o acesso e a permanência na escola de todos os cidadãos que não concluíram o ensino fundamental ou médio na idade própria. Dentre as medidas previstas estão a busca ativa de estudantes que abandonaram os estudos, a previsão de orçamento próprio para o programa em igualdade de condições com o ensino regular e a oferta de bolsas de estudo. Ainda de acordo com o texto aprovado, a União deverá oferecer assistência técnica a estados e municípios para ampliar a oferta de vagas na educação de jovens e adultos. Nessa modalidade, as instituições de ensino deverão oferecer cursos em

0: milhões de brasileiros que hoje não concluíram a educação básica.
1: O projeto ainda determina a formação de professores especializados e a realização de concursos públicos para a contratação de profissionais específicos para a formação de jovens, adultos e idosos. Os governos também terão de assegurar aos alunos da modalidade de jovens e adultos participação igualitária em programas de material didático, transporte, alimentação e assistência à saúde. Além disso, as instituições de ensino deverão oferecer espaço para acolhimento de crianças entre 4 e 12 anos, sob a responsabilidade de estudantes jovens, adultos ou idosos. A proposta que institui a Política Nacional de Educação de Jovens e Adultos ainda será analisada pelas comissões de Finanças e Tributação e de Constituição e Justiça. Da Rádio Câmara de Brasília, Maria Neves.
2: Economia. Lucas Ramos, do PSB de Pernambuco, apoia a criação de regras mais claras para responsabilizar os sócios pelas obrigações que permanecem após a extinção de uma empresa. A proposta, segundo ele, protege credores, trabalhadores e fornecedores, além de ampliar a segurança jurídica.
3: Relator da matéria na Comissão de Indústria, Comércio e Serviços, Lucas Ramos avalia que a mudança contribui para reduzir disputas judiciais e fortalecer o ambiente de negócios. Ele afirma que a medida ajuda a coibir o uso indevido da personalidade jurídica para evitar o cumprimento de obrigações.
2: Projeto de Júnior Ferrari, do PSD do Pará, amplia a desoneração tributária para serviços de conservação, modernização e reparo de embarcações listadas no Registro Especial Brasileiro. O texto também inclui as empresas brasileiras de navegação como beneficiárias do Renaval, o programa de incentivo ao setor.
3: Júnior Ferrari alega que a reforma tributária acabou com benefícios que garantiam a competitividade do setor de reparos navais. Ele entende que as mudanças são necessárias para preservar empregos, atrair investimentos estrangeiros e manter a infraestrutura de atendimento à frota brasileira.
2: Juarez Costa, do Republicanos de Mato Grosso, integra a Frente Parlamentar em Defesa do Mutualismo. O grupo pretende acompanhar a regulamentação do sistema em que associados dividem os custos de proteção de seus bens como alternativa ao seguro tradicional.
3: Juarez Costa apoia a articulação entre o poder público, entidades do setor e a sociedade civil para fortalecer esse modelo de proteção patrimonial. A frente também busca contribuir para a aplicação das regras estabelecidas pela lei que regulamentou o mutualismo no país.
2: Produtores rurais endividados poderão ter até 25 anos para pagar seus financiamentos, conforme substitutivo apresentado por Dilceu Esperafico, do PP do Paraná. O relatório do deputado também estabelece carência de até 3 anos para o início dos pagamentos.
3: Dilceu Esperafico considera que a renegociação das dívidas pode ajudar os produtores afetados por perdas na safra, aumento dos custos de produção ou dificuldades na comercialização. O texto também prevê a suspensão de cobranças judiciais durante o período de adesão ao programa de renegociação.
2: Raimundo Costa, do PSD da Bahia, é autor de projeto que cria um selo nacional para identificação de pescado proveniente da pesca artesanal sustentável. A proposta também institui um programa de rastreabilidade para informar a origem do produto e a comunidade responsável pela captura.
3: Raimundo Costa aponta que a certificação pode aumentar o valor comercial do pescado artesanal, ampliando o acesso a mercados diferenciados. O texto prevê também que produtos certificados tenham prioridade em compras públicas, feiras e ações de promoção comercial.
2: Trabalho. Mauro Benevides Filho, do União do Ceará, apoia a PEC que reduz de 44 para 40 horas semanais a jornada, com 2 dias de descanso a cada 5 trabalhados e sem redução salarial. Ele ressalta a importância da mudança para o bem-estar da população.
4: Eu bato muito que você, para você crescer, você tem que melhorar na sua função estudando. O que é que essa emenda constitucional está fazendo? É tentando reduzir, em vez de um dia por semana, de folga, de lazer, de cuidar da casa, enfim, do que seja, de estudar, é reduzir de 5 por 2.

0: Que é isso? É trabalhar 5 dias e conseguir folgar 2. Isso não significa que sábado e domingo não poderão trabalhar. Poderão sim. Você pode substituir um dia da semana, quarta-feira, trabalhar no sábado e assim por diante. Ou seja, a emenda constitucional prevê isso.
1: Mauro Benevides Filho considera que a redução da jornada também pode aumentar a produtividade. Segundo o parlamentar, empresas que já adotaram a escala de 5 dias de trabalho por 2 de descanso relatam funcionários mais motivados e redução das faltas justificadas por atestados.
2: Zé Adriano, do PP do Acre, apresentou requerimento para a realização de audiência pública para debater o fim da escala 6x1. O deputado propõe ouvir representantes da construção civil sobre os possíveis impactos da mudança nos custos, na produtividade e na manutenção dos empregos.
1: Zé Adriano considera que a construção civil deve participar do debate por empregar grande contingente de trabalhadores e depender intensamente de mão de obra. Ele avalia que a audiência pode contribuir para a análise das propostas sobre o tema que tramitam no Congresso Nacional.
2: Missionário José Olímpio, do PL de São Paulo, apresentou o projeto que autoriza a criação de um programa nacional de proteção a motofretistas e mototaxistas. A proposta prevê recursos federais para municípios e o Distrito Federal oferecerem gratuitamente equipamentos de segurança e cursos de qualificação.
1: Missionário José Olímpio defende a priorização de trabalhadores de baixa renda com adesão voluntária aos cursos e sem novos custos para a categoria. Segundo o deputado, o objetivo é reduzir os acidentes e as mortes no trânsito relacionados ao uso profissional de motocicletas.
2: Ercílio Coelho Diniz, do MDB de Minas Gerais, apresentou o projeto que cria o Programa Nacional de Requalificação Profissional para pessoas acima de 45 anos. Segundo ele, o objetivo é oferecer cursos gratuitos de tecnologia e serviços digitais, bolsas de qualificação e incentivos para empresas que contratarem os beneficiários.
1: O projeto de Ercílio Coelho Diniz também prevê prioridade para pessoas desempregadas há mais de um ano. O deputado argumenta que a iniciativa combate o etarismo no mercado de trabalho e reduz o desemprego prolongado entre trabalhadores com mais de 45 anos.
3: Esporte.
2: A Câmara analisa uma proposta que prevê a destinação de recursos ao esporte. A repórter Paula Bittar tem mais detalhes sobre a medida.
4: A Comissão de Constituição e Justiça da Câmara aprovou uma proposta de emenda à Constituição que estabelece que União, Estados, Distrito Federal e municípios deverão destinar anualmente pelo menos 1% da receita de impostos à promoção do desporto educacional e de alto rendimento. Além de definir percentuais mínimos, a proposta propõe um sistema de repasse de recursos entre os entes federativos para viabilizar políticas públicas integradas. Assim, do mínimo previsto para a União, 25% serão destinados aos estados e ao Distrito Federal e 25% aos municípios. Os critérios de rateio dos recursos serão definidos em lei complementar. O relator na comissão, deputado Helder Salomão, do PT do Espírito Santo, defende que a destinação de recursos mínimos pode colaborar para o incentivo ao esporte desde cedo.
5: A escola é a primeira oportunidade que o jovem, que o adolescente tem de começar a prática esportiva, e muitas escolas não têm a estrutura necessária, não tem o apoio. Nós precisamos ter recursos disponíveis, e nós estamos falando de 1% do total dos impostos arrecadados para investimento em infraestrutura nas escolas do nosso país. Eu tenho certeza que nós vamos revelar muito mais talentos.
4: Segundo Helder Salomão, no futuro, mais dinheiro investido se transformará em mais medalhas para o país.
5: Hoje, nós temos o Bolsa Atleta, que é uma experiência bem sucedida, porque vários ganhadores de medalha nas Olimpíadas que o Brasil participa são de atletas que tiveram o apoio do Bolsa Atleta. Eu acredito que nós, ao aprovarmos essa PEC e ela se transformar numa legislação que garante recurso para infraestrutura e apoio aos nossos jovens, adolescentes, nós teremos muitos talentos. O Brasil vai se destacar muito mais nas Olimpíadas, nas competições nacionais, nacionais e internacionais.
4: A análise da proposta pela CCJ é apenas o primeiro passo da tramitação na Câmara. Agora, a PEC que destina recursos para o esporte, assim como outras que estão sendo analisadas em conjunto e tratam do mesmo tema, precisa passar por uma comissão especial e pelo plenário em dois turnos de votação. Da Rádio Câmara, de Brasília, Paula Bittar.
1: A Câmara analisa projeto que cria uma política nacional para ampliar o acesso de crianças e adolescentes com autismo a atividades esportivas adaptadas. Autor da matéria, André Fufuca, do PP do Maranhão, afirma que a iniciativa utiliza o esporte como ferramenta de desenvolvimento, autonomia e inclusão social.
2: A matéria prevê a criação de núcleos e centros de esporte inclusivo e a capacitação de profissionais para atender esse público. André Fufuca destaca também a integração de ações nas áreas de esporte, educação, saúde e assistência social.
1: Termina agora esta edição especial do Jornal Câmara dos Deputados, produzida e apresentada pela Rádio Câmara de Brasília, em parceria com a Rádio Câmara de Vitória da Conquista, integrante da Rede Câmara de Rádio.
2: Eu agradeço ao Guilherme e a toda a equipe da Câmara de Vereadores de Vitória da Conquista pelo excelente trabalho conjunto.
1: Obrigado à Câmara dos Deputados por esta oportunidade. Este programa teve trabalhos técnicos de Everson Urani e apresentação de Márcio Aquilissardi e Guilherme Barbosa. Boa noite.
2: O Jornal Câmara dos Deputados volta amanhã. Fique agora com as notícias do Tribunal de Contas da União.
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28: Oito e quatro.
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0: ouvinte da UDESC FM Lages. Eu sou Clóris Luiza.
1: Eu sou Juliana Purrali.
0: E hoje recebemos o governador do Distrito 4740 do Rotary, Moacir Chali, e o presidente Armando Guques. Vamos conversar sobre o Rotary, os projetos desenvolvidos pelos clubes e como esse trabalho voluntário contribui para a comunidade.
2: Obrigado, Clóris, Juliana. Quero fazer um agradecimento aqui à FM Cotesc de Lages e agradecer essa oportunidade de nós estarmos aqui.
0: Então, para a gente começar, né, para quem já ouviu falar, mas ainda não conhece bem, o que é o Rotary e qual que é o papel fundamental dele para a comunidade?
2: É onde líderes da comunidade se unem para fazer trabalhos voluntários na comunidade, sem fins lucrativos, só por vontade própria fazer esse trabalho. Para resumir isso aí, eu poderia dizer, a visão do Rotary, que é uma frase que diz, que revela muito certinho o que, que quer dizer o Rotary. Juntos vemos um mundo onde as pessoas se unem, entram em ação para causar mudanças duradouras em si mesmas, nas suas comunidades e no mundo. Então, eu acho que essa frase resume por inteiro o que, que o Rotary faz e o que, que é o Rotary.
1: Certo, então o Rotary tem a questão do servir, né? Em questão de projetos. Como que isso funciona na prática?
3: Bom, na prática é o seguinte, como é um grupo de pessoas, de profissionais, por princípio, cada um dentro da sua capacidade profissional atual ou já aposentados se dedicam parte do seu trabalho para conseguir algo em benefício da comunidade. Então o principal é aproveitar, digamos, o conhecimento das pessoas para em benefício de outros. E nós temos um lema que diz que convém servir sem olhar a quem. Então, o nosso trabalho não se preocupa em servir especificamente um ou outro, e sim, basicamente, instituições.
0: E como que os clubes identificam as necessidades das comunidades e escolhem os projetos que vão realizar?
3: Bom, como a gente está inserido na comunidade, a gente sabe quais são os problemas que existem. É claro, e também recebemos solicitações de instituições. Hoje de manhã, companheiro governador, talvez o senhor conhece, consegue colocar melhor, porque viu alguma coisa nova. Para nós já é antigo. Por favor.
2: Como bem falou o presidente Armando, nós rotarianos, através dos clubes que estão inseridos na comunidade, no município, identificam a necessidade específica da comunidade a fim de fazer ações, projetos que possam auxiliar e melhorar a vida das pessoas. Basicamente é isso. Hoje a gente teve a oportunidade de estar no Lar Menino Deus, né? E lá a gente ficou surpreendido pelo trabalho, pela força que o Rotary tem, pela força da união do clube aqui em ajudar, fazer trabalhos. A gente viu uma placa lá, homenageando o Rotary, foi fornecer tijolos para levantar aquela estrutura. Então tem uma história muito grande lá, e além do que, lá é um local que precisa ter uma manutenção de ajuda humanitária, porque é um local onde a demanda cada vez é maior. Então sempre está se aumentando o tamanho, sempre está se modernizando, sempre está melhorando, e sempre tem uma demanda lá, porque tem o desgaste, tem que ter uma manutenção. E o Rotary está presente através do Rotary Club Norte, que faz um trabalho especial lá, e a gente fica muito feliz quando vê que o Rotary Club Norte aqui de Lages está inserido e ajudando e fazendo a diferença para as pessoas lá.
3: Só para complementar, no ano passado o nosso clube recebeu uma solicitação no sentido de que colaborasse com a juventude que pratica esportes. Então, em conjunto com a Fundação Municipal do Esporte, nós verificamos as necessidades que eles têm e conseguimos um recurso através de uma emenda de um deputado, uma importância relativamente boa, R$100 mil, que foram destinados à Fundação Municipal do Esporte, e com isso possibilitamos, né, o acesso a esses recursos, mas quem administra é a Fundação Municipal do Esporte. Estamos apoiando 6 instituições desportivas no transporte dos atletas para competições, sejam regionais, estaduais ou até internacionais. Então, é outra maneira do Rotary trabalhar, buscando recursos para incentivar o esporte na nossa cidade.
1: Falando nessa questão dos projetos também, da onde que vêm esses recursos, né? E se a comunidade pode contribuir também?
2: Normalmente, o que os clubes fazem localmente? Fazem promoções, fazem trabalhos. E, às vezes, quando o pessoal vai vender um ingresso com a feijoada, com a puxada ou para alguma promoção de bote, pode ter certeza que aquele dinheiro que é recolhido, ele é para reverter para a comunidade, para fazer um projeto dentro da comunidade. Nós temos, através do distrito, um programa chamado Fundação Rotária, onde é feito depósitos constantemente através dos clubes, e tipo um banco. E através desse banco, a gente destina valores de volta para os clubes através de projetos para atender uma demanda, um projeto que exista necessidade na comunidade. É mais ou menos dessa forma de função. E os recursos, evidentemente, que são devido às grandes parcerias que o Rotary tem, o seu nome, a sua credibilidade, através dos empresários, o poder público, o poder legislativo, emendas, enfim, tem uma série de fatores que ajudam o Rotary através das nossas ações, que nós recolhemos dinheiro junto com a dos empresários e das pessoas que colaboram, e assim a gente leva de volta esses valores para a comunidade, aplica na comunidade.
3: O Rotary Clube Lages Norte tem determinadas promoções que faz habitualmente. Então nós temos uma macarronada, uma por semestre. Em junho nós fizemos um entrevero, isso já é padrão. E um bazar em cada semestre, exatamente para aí a comunidade auxilia, né, comprando ingressos para tudo isso, vão no bazar comprar, e daí destinamos recursos para esses projetos que a sociedade, que a comunidade nos pede.
1: E tem também a questão do combate à paralisia infantil, que é uma das principais causas do Rotary. Como a organização participa desse trabalho?
2: Há alguns anos atrás, encampou esse grande desafio, eliminar a poliomielite, que é paralisia infantil. E foi feito um trabalho muito grande, e o Rotary, através dos seus clubes, através de parcerias com a comunidade, com os poderes legislativos, executivos, com o governo, com as secretarias e com empresas, arrecadou valores para que fossem aplicados para a compra de vacinas. E o Rotary, evidentemente, que acabou com a poliomielite no Brasil, mas esse é um projeto mundial. Mas no mundo existem ainda alguns focos, em alguns países que tem dificuldade de a gente entrar para vacinar, devido à religião, política, etc. E a gente tem que dar a continuidade para que essa doença tão maligna não volte mais. Então, é importante dizer de que se a gente parar de fazer esse trabalho de vacinação e apoiar os laboratórios para vacinação, é possível que esse vírus volte em 5 anos, porque ainda existe o vírus selvagem. Mas além do que, quando a gente faz a campanha para a eliminação da polio, a gente carrega junto todas as vacinas. Então esse dia T, normalmente, que a gente faz, imagine que somos 60 clubes aqui no nosso distrito, que pega de São Joaquim e vai até de Ulisses Cerqueira, e até Mapa e Canoinha, são 60 clubes. Essa semana que a gente faz em outubro, todos os clubes fazem ação contra a polio, incentivando a vacinação. É de todas as vacinas, né? Para que o pessoal fique imunizado. E, na verdade, a gente sabe que existiu uma demandada de vacinação, o pessoal regrediu, então nós temos que estar incentivando, fazendo esse trabalho para que as vacinas voltem a ter eficácia, né? Através do movimento de pessoas que realmente acreditem nisso. E é isso que nós acreditamos e queremos trabalhar.
3: E vejo que como uma coisa até funciona como uma engrenagem. Antes o governador falou da Fundação Rotária, e também foi falar das promoções que cada clube faz. Então, nessas promoções, o clube destina uma parte para a Fundação Rotária, e a Fundação Rotária, por sua vez, em termos mundiais, ajuda a adquirir essas vacinas, enfim, todo o processo de vacinação. Infelizmente, hoje temos apenas no Paquistão e no Afeganistão alguns focos do vírus selvagem, e nos demais países não tem mais isso. Então, e vejo que o Rotary é um organismo internacional, todo mundo, né? São mais de 200 países e regiões, e cada país tem a sua política, então isso é muito complicado no dia a dia, mas a gente tem que respeitar as particularidades de cada um e temos que ir à luta. Então o programa realmente está, como é que dizer, daria para terminar, mas não dá.
1: Então, nessa questão da polio, tem muitas pessoas envolvidas, certo? E acredito que muitas nossos ouvintes também têm essa dúvida de como que funciona essa hierarquia dentro do Rotary. Tem governador, tem presidente. O senhor pode me explicar um pouquinho como que funciona essa hierarquia por clube, por distrito?
2: Nós somos divididos por distritos aqui no Brasil. Somos em 31 distritos que pegam o Brasil todo. Somos em 52 mil, 53 mil rotarianos aqui no Brasil. E o nosso distrito, nós temos 1.500 e poucos, está na faixa de 1.520 rotarianos, entre rotarianos, rotaractianos, interactianos, Casa da Amizade, que é essa grande família rotária, nós nos aproximamos aí de mais de 2.000 companheiros. Isso é dividido da seguinte forma: cada cidade tem um clube ou mais clubes. Porque os clubes podem ser criados conforme as pessoas vão aderindo, vão participando e querem fazer parte dos clubes. Então chega um limite e abre mais um. E cada clube desse tem um presidente e tem uma comitiva que trabalha com eles, a parte diretiva, né, com o secretário, protocolo, financeiro, enfim. E cada distrito tem um governador, né? E nós temos um diretor geral de Rotary no Brasil, que abrange também Argentina, Uruguai e Paraguai, que faz parte. E a nível mundial, nós temos um presidente internacional. Hoje é um nigeriano chamado Olainka Babalola, né? Até por sinal, vou já dizer de que cada presidente internacional cria uma mensagem para a gente trabalhar. E esse ano foi criado a mensagem Crie Impacto Durador. E essa mensagem é uma mensagem que nos leva a avaliar, verificar as necessidades das comunidades e nós criarmos projetos que realmente venham fazer a diferença e criar esse impacto duradouro na comunidade. Um projeto que tenha sustentabilidade, durabilidade, assim como esse projeto que foi feito no Lar do Menino Deus, que o Rotary Club Norte fez. Porém, nós temos que ter a manutenção e estar atentos lá para a gente sempre trabalhando dentro desse contexto. Então, é mais ou menos dessa forma o contexto Rotary Internacional.
3: Rotary dá sentido de rodar.
2: Isso.
3: Então, o presidente de cada clube, o governador, o presidente de Rotary Internacional, o mandato é um ano. Por quê? Porque tem que rodar. Funciona como uma engrenagem, o nosso símbolo tem a roda denteada, né? Ele funciona 24 horas por dia.
1: E o Rotary também é conhecido pelos intercâmbios, né? E como que eles funcionam e quem que pode participar?
2: Intercâmbio de Jovens eu considero um dos programas mais importantes dentro do Rotary, que nos dá a oportunidade de trazer jovens de outros países com outras culturas e disseminar essas culturas aqui dentro do Brasil, nas cidades onde eles estão inseridos. E nos dá a oportunidade também de nós levarmos jovens aqui dos clubes das cidades aqui a conhecer e vivenciar experiências em outros países e trazer de lá e levar também a nossa cultura, falar do Brasil e trazer de lá cultura e aprendizado para ser inserido dentro das comunidades e dentro da cidade.
3: Só para exemplificar, nós temos recebido jovens de diversos países já, e dentro do programa ele fica na casa de rotarianos, né? Um ou dois ou três durante um ano, e é obrigado a estudar. Então, os colégios, de uma maneira geral, facilitam esse ingresso desse jovem. E o interessante é que nos intervalos de aula, os colegas todos vão para o lado desse jovem que é de fora para conversar, para saber exatamente. Então, não é só o jovem que vem, que se beneficia, mas também os nossos jovens colegas de aula também se beneficiam e ficam sabendo alguma coisa da terra daquele jovem que veio para cá.
2: Nós temos na questão de como que é classificado, a gente tem o intercâmbio está aberto para todos, então é feita uma classificação através de teste, perguntas, e principalmente em cima de Rotary, porque esse jovem tem que vivenciar um pouquinho o Rotary, conhecer o que é Rotary, a família também tem que conhecer um pouquinho o Rotary, e ele vai fazer um projeto também dentro do clube antes de ser liberado para o intercâmbio. E mesmo assim é feito uma prova no final e vai existir uma classificação. E essa classificação, à medida que ele se for classificando em primeiro, segundo, terceiro lugar, ele vai escolhendo os países. Então está aberto para todos essa possibilidade.
3: Talvez você esteja interessado, digamos que você esteja interessada em participar do intercâmbio, como é que você vai chegar? Então você tem que falar com o Alô Clube e você tem que ser indicado pelo clube. Então o clube já faz uma seleção inicial e vê se você tem potencial ou se você teria condições de aguentar uma mudança completa de vida daqui para lá. Então são estilos de vida completamente diferentes. Então essa avaliação existe. E depois, claro, para ser selecionado no distrito, porque outros distritos no mundo afora oferecem, nós recebemos um, nós recebemos outros. Então eu não sei, governador, atualmente quantos de fora estão aqui?
2: Nós estamos com 20 intercambistas que vieram de fora agora.
3: É.
2: No distrito nosso. E mandamos 20.
3: Exatamente.
1: Então, agora para encerrar, e para quem está ouvindo agora e ficou interessado em participar do Rotary, como que os nossos ouvintes podem fazer?
3: Bom, nós temos, como o governador falou, a família Rotária aqui de Lages são 10 instituições. Nós somos 5 clubes de Rotary: Lages, Lages Norte, Lages Coral, Lages Almorada e o Lages Catedral. Além disso, nós temos 2 Rotaract, 1 Interact, 1 Rota Kids e ainda a Casa da Amizade. Antes de responder a tua pergunta, eu diria que nós temos que, talvez, o que é Rotaract, o que é Interact? O Rota Kids, que são crianças, a partir dos 9 anos se reúnem e já dentro do espírito rotário tem as suas reuniões. Depois, pouquinho mais idade, nós temos o Interact, e também dentro do espírito rotário. E depois o Rotaract, a partir dos 19 anos, Rotaract. E tudo, digamos assim, dentro dos objetivos espírito rotariano. A Casa da Amizade, a mesma coisa, né? E então, se você está interessado, você tem que procurar alguém do Rotary, porque, digamos, o acesso é através de convite. Nós, e aí cada clube tem a sua maneira de agir. O nosso clube tem por hábito receber esse convidado que o companheiro indica. Então, as nossas reuniões são terças-feiras na nossa sede, que fica de frente à rodoviária, no outro, ao lado do Senac, terças-feira. Então, o convidado vem e ele começa a participar das nossas reuniões, das nossas atividades, de nossos projetos, enfim, e aí ele é avaliado por nós. Se ele será um bom rotariano, porque nós temos princípios de ética, de condução, de tudo, então se ele se enquadra, daí ele é aprovado. Nós temos por base. Se um companheiro diz, não, eu não gostaria dele como companheiro, ele não é admitido. Ele tem que ser aprovado na totalidade.
2: Já gostaria de dizer também de que se alguém sentia e ter essa vontade de ser rotariano e achar que quer fazer um trabalho voluntário e se encontra num perfil, nesse perfil de fazer a diferença para as pessoas, de deixar um legado, entre em contato com um dos clubes nossos aqui de Lages, com o Rotary Clube Norte, como o companheiro Armando falou, e marque uma reunião e converse com eles, pergunte sobre Rotary, eles vão lhe explicar e vão abrir as portas com o maior carinho. Só para complementar e voltar ao assunto ali do intercâmbio de jovens, é necessário que esse jovem esteja cursando o segundo grau, o ensino médio, e não tenha mais que 18 anos.
0: Muito obrigada pela presença de vocês, Armando, Moacir, pela conversa sobre o Rotary e sobre o trabalho realizado nas comunidades. E agradecemos a você também, nosso ouvinte, pela companhia. O Desk Entrevista tem reprise na segunda-feira às 8 da noite. 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
4: A EPAGRE Cidão informa as condições do tempo para esta terça-feira para o estado de Santa Catarina. As regiões do Planalto Sul e Litoral Sul catarinense têm chuva em boa parte do dia devido à passagem de uma frente fria. Nas outras regiões, na madrugada é parcialmente nublado, mas a chuva vem no decorrer do período, trazendo aí a pancada de chuva, a trovoada, o raio e o risco de chuva forte com ventania e até mesmo a queda de granizo, ou seja, é bastante tempestuoso esta terça-feira. No decorrer do período, a gente tem vento nordeste, norte-noroeste, mas até sudoeste por alguns momentos deve firmar nos dias seguintes. A quarta-feira é encoberta e chuvosa, a condição de kit ainda é na madrugada, ou seja, vem com ventania, vem com granizo, vem com raio, né? Aquele kit de tempestade ali bem típico que pode acontecer nesta terça e também na madrugada de quarta-feira. Na quinta é o dia que vai melhorando gradativamente no decorrer do período. A temperatura nos próximos dias acaba não subindo muito devido à cobertura de nuvens, da chuva e do vento. Marcelo Martins, meteorologista do EPAGRE Cirã, com a condição do tempo para o estado de Santa Catarina.
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12: 8:31.

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15: 8:43.

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11: 8:58.